0: governo. Em geral, a produção é medida em unidades monetárias. Ele representa tudo que a economia produz, que para essa produção existem empregos, existem salários, existem lucros. As rendas das pessoas são geradas a partir da geração desse produto.
1: Também foi registrado o crescimento do PIB em relação ao ano passado. Na comparação com o segundo trimestre de 2025, o índice teve alta de 2%. Reportagem Márcia Fernandes.
2: A implantação da reforma tributária está dando mais um passo.
3: A partir de hoje, pequenas empresas devem optar pelo Simples Nacional e a forma de recolhimento do IBS e da CBS em 2027.
2: O prazo vai até 30 de setembro.
4: Micro e pequenas empresas enquadradas no Simples Nacional terão uma nova decisão tributária para tomar ainda em 2026. Entre os dias 1º e 30 de setembro, elas poderão optar como irão recolher o imposto sobre bens e serviços e a contribuição sobre bens e serviços no primeiro semestre de 2027. Pela nova regulamentação, as empresas poderão continuar recolhendo o IBS e o CBS dentro da guia única do Simples Nacional ou optar pelo chamado regime regular, no qual os dois tributos serão calculados e pagos separadamente. A escolha pelo regime regular não significa sair do Simples Nacional. A empresa continuará no regime simplificado para os demais tributos, mas seguirá regras próprias para calcular e pagar o IBS e CBS. A microempresária do ramo de alimentação do Rio Grande do Sul, Carolina Kader, disse que ainda não fez a opção, mas vai decidir com o seu contador a melhor opção.
5: Eu acho que para isso a gente tem que ter, enquanto empresário, orientação contábil, assim, né? Para poder fazer essa escolha e optar pela melhor forma de fazer essa declaração tributária.
4: O contador Reginaldo Moraes da Silva destaca a importância dessa opção.
6: O IBS, o CBS, ele vem com a reforma tributária, tá? Tá mudando dois impostos, o PIS e o COFINS. Eles deixarão de existir num processo de transição a partir do ano que vem. E aí, o que acontece? Com essa mudança, o IBS e o CBS, que é o IBS, que é o de serviço, e o CBS, que é o de comércio, basicamente, né? A gente vai conseguir aproveitar crédito dos nossos fornecedores.
4: As empresas que fazem parte do Simples Nacional continuarão enquadradas automaticamente. Reportagem Cleide Lopes.
2: Para o empresário individual, não mudou o prazo. O período de solicitação de opção para se tornar ou permanecer sendo MEI permanece em janeiro.
3: E se você tem dúvidas, acesse ainda o site gov.br/Receita Federal.
2: E uma dica: no YouTube da Receita tem um vídeo que pode ajudar o pequeno empresário na hora da escolha.
3: Empresas brasileiras que tiveram as exportações afetadas pelas novas tarifas dos Estados Unidos podem ter mais tempo para cumprir compromissos tributários.
2: O Ministério do Desenvolvimento, Indústria, Comércio e Serviços regulamentou a prorrogação por mais um ano do chamado drawback suspensão.
3: O regime suspende o pagamento de tributos na compra ou importação de insumos usados na produção de bens destinados à exportação.
2: Na prática, a empresa assume o compromisso de exportar o produto dentro de um prazo determinado. E é justamente esse prazo que poderá ser ampliado.
3: Só no mês de julho, a aviação civil brasileira registrou quase 12 milhões de viajantes em voos nacionais e internacionais.
2: Desse total, cerca de 9 milhões e 100 mil foram em voos domésticos, um crescimento de 1,9% em relação ao mesmo período do ano passado.
3: E é nesse cenário, com tanta gente viajando para dentro e fora do país, que foi lançada a campanha para alertar passageiros sobre consequências de atos de indisciplina em voos e aeroportos.
2: Para se ter uma ideia, o Brasil registrou 881 casos de indisciplina no transporte aéreo entre janeiro e junho desse ano.
3: 154 episódios estão inseridos em categoria 3 de resolução da ANAC, Agência Nacional de Aviação Civil. Isso significa que a ocorrência pode comprometer a segurança operacional.
2: Para conhecer melhor a resolução da ANAC, que cria regras para atos de indisciplina nos aeroportos e a bordo, vá em pareceexagero.com.br.
3: Agora a gente vai falar sobre os direitos dos passageiros e a ferramenta ANAC Passageiros, que ajuda a orientar usuários e mediar reclamações contra companhias aéreas.
2: Sobre o assunto, conversamos com Yuri Sherman, gerente de regulação das relações de consumo da ANAC. Acompanhe. Olá, nós estamos com Yuri Sherman, gerente de regulação das relações de consumo da ANAC. Boa noite, muito obrigada pela sua presença aqui na Voz do Brasil.
7: Boa noite, Luciano.
2: Yuri, vamos começar falando qual é o papel da ANAC na proteção dos passageiros.
7: Obrigado pela oportunidade de esclarecer, Luciana. Essa nossa atuação, ela se dá por duas frentes. Tá? Uma frente voltada a garantir um ambiente econômico favorável à vinda de novas empresas, para que a gente tenha mais concorrência no nosso setor. E no fim do dia, mais concorrência é bom para o consumidor, né? Gera mais oferta de serviços, mais oferta de produtos, mais opções de tarifas para os passageiros. E a gente tem uma segunda frente, que é diretamente voltada à garantia de direitos essenciais aos passageiros. Isso se dá não só por meio da nossa norma, mas pela nossa atuação fiscalizatória, né? Onde a gente tem ali uma atuação nos aeroportos, a gente acompanha remotamente também o cumprimento dos deveres das empresas. A gente tem também uma atuação de educação para o consumo, né, para que os passageiros conheçam seus direitos, conheçam seus deveres. E ainda nessa linha de garantir direitos, a gente cria um ambiente propício à resolução de conflitos de consumo.
3: Como é que a agência tem atuado para prevenir problemas e estimular a solução desses possíveis conflitos?
7: No primeiro momento, Luciano, por meio da fiscalização, né? Por meio da fiscalização que a gente vai ali a campo, né, que as empresas veem que a gente está atuante, né, que a gente está ali acompanhando o que elas estão fazendo. As empresas veem que cumprir as regras é fundamental, né, é necessário. Agora, o transporte aéreo, ele é muito complexo, né? Tem várias complexidades no transporte aéreo e, por isso, intercorrências podem acontecer. No caso de intercorrências, você só fiscalizar, você só punir, não resolve os problemas individuais, né? E é daí que vem a nossa atuação voltada à resolução de conflitos. E a gente faz isso tanto pelo monitoramento do saque das empresas, né? Vendo como que as empresas estão respondendo ali no saque, como que os atendentes das empresas estão preparados para responder às demandas dos passageiros. E a gente faz isso também por meio de uma plataforma de resolução de conflitos, que é o ANAC Passageiro.
2: Bem, Yuri, falando em conflitos, nós ouvimos alguns passageiros que tiveram problemas durante a viagem. Uma delas foi a Amanda Evangelista, que teve problema com a bagagem. Vamos ouvir?
8: Oi, meu nome é Amanda, eu tenho 35 anos, sou residente de Brasília. Recentemente, voltando de Foz do Iguaçu, no Paraná, eu despachei a minha mala pela companhia aérea e, chegando no destino, chegando em Brasília, eu verifiquei que itens da minha mala, como perfume, tinham sido roubados, furtados de dentro da minha mala, enquanto a mala estava sob responsabilidade da companhia aérea e do aeroporto, já que ela não estava comigo. Eu queria saber o que fazer nesses casos.
2: Yuri, o que a gente pode falar para Amanda?
7: Bom, em primeiro lugar, a gente está diante de um cometimento de um crime, né? Então é imprescindível que a Amanda registre a ocorrência policial, né? Para que tenha a devida apuração policial. E registrada a ocorrência, ela precisa fazer um protesto junto à empresa aérea na primeira oportunidade, né? Então, assim que ela verificou que tinha algum item faltando na sua bagagem, ela faz o protesto junto à empresa aérea e aguarda a resolução. Caso a empresa não resolva o problema, né, considerando que a empresa tem a obrigação de reembolsar por esses itens surrupiados, né, pela violação da bagagem, aí a Amanda pode registrar uma reclamação na plataforma ANAC Passageiro e lá a empresa vai responder e a ANAC também vai monitorar toda essa situação em âmbito coletivo, né?
3: Tá certo. Tem também aqui a reclamação da Ana Cláudia Ferraz sobre atrasos de voos. Vamos ouvir.
9: Oi, meu nome é Ana Cláudia Ferraz, moro em Rio Branco, no Acre. Recentemente tive um problema num voo que a gente teria que embarcar 00h, né, no horário Acre, e embarcamos, só que permanecemos 3 horas dentro da aeronave, porque a aeronave apresentou problemas. Depois de 3 horas, eles cancelaram o voo, e no cancelamento do voo eles não ofereceram hotel, nem lanche, nem alimentação, e só conseguimos chegar em casa 6 horas da manhã. E nesse caso, como que a gente procede?
7: No caso de atraso de voo, a partir de 1 hora, a empresa é obrigada a fornecer facilidade de comunicação. A partir de 2 horas, é obrigada a fornecer alimentação. E a partir de 4 horas, a empresa é obrigada a fornecer hotel, hospedagem, para quem não for residente naquela localidade do atraso. Né? Então, ainda que nessa situação a passageira estivesse dentro da aeronave, né, e permanecido lá durante 3 horas, depois de 2 horas a empresa deveria ter fornecido essa assistência material de alimentação e, resolvida ali a questão da reacomodação em outro voo, deveria encaminhar os passageiros ou para o hotel, né, para que aguardasse ali, né, como pelo que eu entendi houve pernoite, ou encaminhar os passageiros para sua residência e depois também custear o retorno do passageiro até o aeroporto.
2: E agora ela pode fazer uma reclamação no ANAC Passageiros?
7: É imprescindível que ela faça uma reclamação no ANAC Passageiro, tá, Luciana? A nossa plataforma é uma plataforma que propicia a resolução de conflitos individuais. Então ela vai registrar uma reclamação. A empresa vai ter até 10 dias para responder. E depois disso o passageiro vai avaliar como que foi essa resposta da empresa. E a ANAC está ali nos bastidores acompanhando tudo, né? Vendo como que em âmbito coletivo se dá essa atuação das empresas, onde que as empresas estão pecando, como que a gente vai utilizar aquilo para direcionar nossos esforços fiscalizatórios. E a gente tem tido resultados positivos com a plataforma, né? Resultados que a gente precisa compartilhar, né? Coisa de 80% de resolutividade, um tempo médio de resposta pelas empresas na casa de 4 dias. Então é muito importante a gente estimular a utilização da nossa plataforma como uma alternativa, né, mais rápida, mais célere e mais resolutiva até do que o Poder Judiciário.
3: É um aplicativo ou um endereço na internet?
7: A gente tem a versão web, né, do ANAC Passageiro, e a gente tem a opção de acesso também por meio do super app da ANAC. Os dois são possíveis. Então, entrando ANAC Passageiro, gov.br/ANAC Passageiro, o passageiro entra lá na nossa plataforma, consegue se informar sobre seus direitos e consegue registrar a sua reclamação.
2: E é mais fácil, fica mais rápido resolver os problemas?
7: Muito mais rápido. A gente tem informação clara, com linguagem simples. As empresas, como eu disse, né, têm respondido num tempo muito ágil, né, com um índice de resolutividade que a gente tem considerado satisfatório. Então, agradeço aí pela oportunidade de compartilhar a nossa plataforma.
3: Muito bem, nós conversamos com Yuri Sherman, gerente de regulação das relações de consumo da ANAC, aqui na Voz do Brasil. Muito obrigado por sua presença.
7: Obrigado a vocês pela oportunidade.
2: Será realizado o dia C de capacitação destinado a profissionais de segurança pública que atuam na prevenção e enfrentamento da violência contra a mulher.
3: A formação será realizada presencialmente nas 27 capitais do país, com transmissão simultânea para 80 municípios.
2: A medida integra um pacote de medidas anunciadas nessa semana, ainda dentro do Agosto Lilás, que teve como objetivo conscientizar a população sobre a importância da proteção de mulheres e meninas no país.
3: Além da qualificação, foram assinadas 2 portarias. É o que vamos ouvir agora na reportagem de Luciana Colares de Holanda.
10: A primeira portaria contou com a adesão de todos os estados e do Distrito Federal e estabelece a Secretaria Nacional de Segurança Pública como responsável pela avaliação dos planos estaduais e distrital de combate à violência contra a mulher. A elaboração caberá aos entes federativos. Para Michele Gonçalves dos Santos, diretora de ensino e pesquisa da Senasp, a medida contribui para a execução das políticas públicas na área.
11: Reforça a objetividade e a transparência da avaliação desses planos estaduais e distrital, planos esses que são instrumentos bastante efetivos e fundamentais para o planejamento e para a execução das políticas de enfrentamento da violência contra mulheres e meninas em todo o país. Assegura também uma aplicação mais transparente, mais célere e eficaz dos recursos do Fundo Nacional de Segurança Pública para esse fim.
10: A segunda portaria institui um grupo de trabalho para a elaboração de um protocolo nacional de atendimento às vítimas de violência sexual. A ideia é um atendimento mais qualificado em todas as delegacias. De um protocolo nacional de atendimento às vítimas de violência sexual. A ideia é um atendimento mais

0: implementada por uma instituição isoladamente. Portanto, estabelecemos os parâmetros, produzimos conhecimento, capacitamos os profissionais e integramos as instituições.
1: Também foi lançada uma publicação da Escola Nacional de Segurança Pública sobre o tema, que reúne evidências para o enfrentamento às violências de gênero, ainda em celebração às 2 décadas da Lei Maria da Penha. Reportagem Luciana Colares de Holanda.
2: Dicas do Enem.
3: Meu nome é Caroline Santos e a minha dúvida é: como melhorar o meu repertório para a redação?
4: Quem responde pra gente é Juliana Bessa, professora de sociologia. Vamos ouvir.
5: Galera, para a prova do Enem, é importante a gente pensar que a gente tem 3 sociólogos importantes, o Durkheim, o Max Weber e o Karl Marx, mas é importante que você consiga aplicar as ideias deles aos outros temas que são importantes, assim, como cidadania, movimentos sociais, desigualdade social e também política, poder e Estado. São mais ou menos esses temas que você vai ver na prova do Enem. E é importante também pensar que esses temas dentro, por exemplo, de movimento social, você vai encontrar também na redação. Na redação, nos últimos anos do Enem, a gente teve temas como a questão de desafios para a população negra, para os povos indígenas, a questão das mulheres também, a invisibilidade do trabalho feminino. Então, essas são grandes áreas, mas a gente pode pensar vários temas aí dentro.
4: A prova de redação do Enem será realizada no dia 8 de novembro. 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
6: A Companhia Nacional de Abastecimento, a CONAB, recebe até amanhã propostas para o fornecimento de 5.368 cestas de alimentos.
4: Elas serão destinadas a famílias indígenas do Rio Grande do Sul e Santa Catarina em situação de insegurança alimentar e nutricional.
6: A adesão pode ser feita de forma 100% digital, como explica Everton Santos, diretor de Normas e Sistemas de Logísticas do Ministério da Gestão e da Inovação em Serviços Públicos.
7: Agricultores familiares, cooperativas e associações já podem acessar o site do Contrata Mais Brasil, conferir o edital e participar. Basta fazer o cadastro na plataforma, informar quais alimentos pode fornecer, escolher a oportunidade e enviar a proposta. Tudo em um só lugar.
4: E atenção, os interessados na venda de alimentos devem acessar o site contratamaisbrasil.sistema.gov.br. Vamos repetir? Contratamaisbrasil, tudo junto, .sistema.gov.br.
6: E essas foram as notícias do governo federal.
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6: Com produção da empresa Brasil de Comunicação.
4: Fique agora com as notícias do Poder Judiciário e do Congresso Nacional. Uma boa noite.
6: Boa noite para você e até amanhã.

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1: Você vai ouvir agora notícias do Poder Judiciário.
2: Presidente do STF abre seminário internacional que discute desafios do uso da inteligência artificial no judiciário.
3: Relator no STJ mantém prisão preventiva de tenente-coronel da Polícia Militar de São Paulo, acusado de matar esposa.
2: TSE lança plataforma para combater a desinformação durante o processo eleitoral.
3: Boa noite, eu sou Leandro Bezerra.
2: Eu sou Walter Lima.
3: Supremo Tribunal Federal abre segundo seminário Brasil-Itália da Rede Internacional sobre Sistemas de Justiça e Democracia.
2: O encontro discutiu os impactos da inteligência artificial no judiciário. Marta Ferreira.
4: Na abertura do evento, o presidente do Supremo Tribunal Federal e do Conselho Nacional de Justiça, ministro Edson Fachin, citou riscos concretos do uso da inteligência artificial que desafiam a magistratura, como citações jurisprudenciais inexistentes, vieses discriminatórios reproduzidos a partir de base de dados históricos e a opacidade dos modelos. Na avaliação do ministro, porém, a resposta a esses riscos não pode paralisar a inovação.
5: O caminho parece-nos ser o da experimentação supervisionada, ambientes controlados, registro de ferramentas

0: certificadas, formação obrigatória da magistratura, comitês técnicos e éticos permanentes.
1: A agenda internacional continua amanhã e quinta-feira, com a 17ª Jornada Ítalo-Hispano-Brasileira de Direito Público. O encontro reúne no STF pesquisadores e especialistas dos três países para o intercâmbio acadêmico e a análise comparada de questões relacionadas ao direito constitucional e ao direito público.
2: O ministro do STJ, Reinaldo Soares da Fonseca, manteve a prisão preventiva do tenente-coronel da Reserva da Polícia Militar de São Paulo, Geraldo Leite Rosa Neto.
3: O PM é acusado de matar a esposa, também policial militar, Fátima Uchoa.
4: Pela investigação, em 18 de fevereiro deste ano, na capital paulista, Geraldo teria atirado na cabeça da companheira após discutirem. Depois, teria deitado o corpo dela no chão e alterado a cena do crime para simular suicídio, colocando a arma do crime na mão da vítima. Em abril, o ministro Reinaldo Soares da Fonseca definiu a competência do Tribunal do Júri para julgar a ação penal. E agora, ao negar a liminar, que é uma decisão provisória, o relator no STJ destacou que a prisão cautelar é necessária diante do risco de interferência na produção das provas e dos indícios de que o militar teria tentado alterar a cena do crime. O julgamento definitivo do habeas corpus caberá à quinta turma do STJ.
2: TSE lança plataforma para combater a desinformação durante as eleições.
3: A iniciativa reúne orientações para auxiliar no enfrentamento de conteúdos falsos. Guilherme Firmino.
5: O TSE lançou nesta terça-feira a plataforma TSE Facilita, Plataformas Digitais em Ação. A ferramenta facilita o acesso a informações e orientações sobre a atuação da Justiça Eleitoral e das empresas de tecnologia no combate à desinformação. Para o presidente do TSE, ministro Cássio Nunes Marques, o tribunal e as plataformas têm atribuições e capacidades que se complementam no enfraquecimento aos desafios do ambiente digital. A expectativa é que a ampla divulgação dos materiais contribua para dar mais efetividade às decisões da Justiça Eleitoral.
2: Justiça Federal condena homem que compartilhava na internet imagens de abuso sexual infantil.
3: A denúncia foi apresentada pelo Ministério Público Federal, Sabrine Menezes.
6: Segundo as investigações, o homem armazenava no celular e no computador 237 vídeos e imagens com cenas de conteúdo sexual envolvendo crianças e adolescentes. O material foi disponibilizado na nuvem em três ocasiões durante o ano de 2021. O homem foi condenado a 4 anos e 9 meses de prisão em regime semiaberto, além de multa. A sentença da Justiça Federal em São José dos Campos destacou ainda que o acusado tentou esconder a própria identidade com o uso de dados fictícios nos sites e e-mails para não ser incriminado. Ele foi condenado pelos crimes de distribuição e compartilhamento e posse e armazenamento de conteúdo sexual envolvendo crianças e adolescentes, mas poderá recorrer em liberdade.
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2: A você uma boa noite.
3: E até amanhã.
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0: do Senado.
1: Eu sou Paula Groba.
2: E eu sou Humberto Pinheiro.
1: E estes são os destaques de hoje do Jornal do Senado, que começa agora.
2: Vacina contra herpes zóster poderá ser oferecida gratuitamente pelo SUS.
1: Novo piso salarial de médicos e dentistas avança e segue para o plenário.
2: Senado aprova indicação de Rodrigo Pacheco para a vaga de ministro do Tribunal de Contas da União.
1: Boa noite.
2: Boa noite.
1: Avançou no Senado a proposta que define a implementação gradual do novo piso salarial de médicos e cirurgiões dentistas ao longo de 3 anos.
2: A proposta foi aprovada pela Comissão de Assuntos Sociais e agora segue em regime de urgência para votação no plenário do Senado. As informações com o repórter Márcio Maturana.
3: O novo piso salarial de R$13.662 para médicos e cirurgiões dentistas com jornada de 20 horas semanais vai ser aplicado gradualmente ao longo de 3 anos. 40% do valor a partir de 1º de janeiro de 2027, 70% em 2028 e 100% em 2029. Esse é o conteúdo de uma emenda da senadora Tereza Leitão, do PT de Pernambuco, aprovada nesta terça-feira pela Comissão de Assuntos Sociais. O relator foi Fernando Dueire, do PSD de Pernambuco.
4: A implementação gradual do piso assegura que esses empregadores se adaptem de forma planejada, sem demissões e sem interrupção de serviços essenciais.
3: O projeto já tinha sido aprovado nas comissões, mas recebeu emendas no plenário do Senado e por isso voltou aos colegiados. Na rede privada, o piso vai ser atualizado todo ano com base no IPCA, em vez de seguir o aumento do salário mínimo geral, como é atualmente. Na rede pública, o reajuste vai seguir leis específicas de cada unidade da federação, sendo que estados e municípios não vão precisar arcar com o aumento, porque o custeio será do Fundo Nacional de Saúde. O texto estabelece também que o trabalho noturno e as horas extras vão valer 50% a mais que o piso, em vez dos 20% para trabalho noturno e 25% para horas extras. Além disso, o projeto mantém o direito a 10 minutos de repouso para cada 90 minutos de trabalho e reforça que a chefia de serviços médicos ou odontológicos deve ser feita por profissionais habilitados nessas áreas.
1: E a comissão mista que analisa a chamada MP da taxa das blusinhas adiou para esta quarta-feira a reunião para a votação da proposta. O colegiado volta a se reunir nesta quarta-feira às 10 da manhã.
2: O presidente deputado Reginaldo Lopes e a relatora senadora Leila Barros ainda buscam um acordo sobre o texto. A medida zero o imposto de importação para compras internacionais de até $50. A MP perde a validade no dia 8 de setembro.
1: O Senado aprovou a indicação do senador Rodrigo Pacheco para o cargo de ministro do Tribunal de Contas da União, o TCU. A votação ocorreu em regime de urgência após articulação de lideranças partidárias.
2: Pacheco vai ocupar a vaga deixada por Bruno Dantas. Ele renunciou ao cargo nesta segunda-feira. Os detalhes com o repórter Douglas Castilho.
5: Com um rito especial, a indicação foi direto ao plenário, onde parlamentares exaltaram a atuação de Rodrigo Pacheco como presidente do Congresso em momentos delicados da história recente do país, como na CPI da Covid-19 e nos atos de 8 de janeiro. Após o resultado da votação, que se deu por 63 votos a favor e 4 contra, Rodrigo Pacheco agradeceu ao autor da indicação, o presidente Davi Alcolumbre, aos companheiros de parlamento e falou da importância do papel a ser desempenhado.
6: Eu sei o que representa um tribunal de contas num país em que os recursos são escassos. Quando se fala de recursos públicos e de gastos públicos, todo cidadão tem o dever de cuidar e de zelar pela aplicação do recurso público. E tem o dever de se permitir fiscalizar por um controle externo que é desempenhado pelo Congresso Nacional com auxílio do Tribunal de Contas da União.
5: O projeto de decreto legislativo de indicação do senador agora será encaminhado à Câmara dos Deputados, onde o nome de Pacheco também passará por análise e votação.
1: E nesta quarta-feira, a Comissão de Constituição e Justiça pode votar a proposta que reduz a jornada de trabalho para 40 horas semanais e acaba com a escala 6x1. Um dos favoráveis ao texto é o senador Paulo Paim, do PT do Rio Grande do Sul.
2: O parlamentar citou experiências no Brasil e em outros países que, segundo ele, mostram que a redução da jornada pode melhorar a qualidade de vida dos trabalhadores sem reduzir a produção. Paim fez um apelo para que a proposta seja votada pelos senadores e enfatizou que o fim da escala 6x1 deve ser visto como uma pauta nacional e não partidária. O texto já foi aprovado pela Câmara dos Deputados.
0: Alguns tentam embaralhar esse debate e dizem que o fim da escala 6x1 é uma questão eleitoral. Não é. Eleição passa, a vida da nossa gente fica. Essa é uma causa maior, é uma causa do país, é uma causa humanitária. E por isso eu repito, a PEC 221 não tem dono. Não é de partido nenhum, ela é do povo brasileiro.
1: Já o senador Hermes Klan, do PL de Santa Catarina, defendeu responsabilidade e negociação coletiva no debate sobre o fim da escala 6x1. Ele disse que uma regra única pode não atender a todos os setores.
2: Segundo o Klan, a redução da jornada com manutenção dos salários pode elevar o custo da hora trabalhada, afetando contratações, investimentos e preços. O senador também alertou para o risco de o trabalhador precisar de uma segunda renda.
7: É preciso também ter coragem para dizer que uma pauta legítima não pode ser transformada em bandeira eleitoral. É muito fácil anunciar, vamos reduzir a jornada, vamos dar mais descanso. Isso rende aplausos. O difícil é responder, quem vai pagar a conta? Quantos empregos serão afetados? Quanto vai aumentar os custos das empresas? Qual será o impacto sobre os preços?
1: Incitar ou induzir a prática de crimes em locais como escolas, universidades e centros de compras poderá render penas mais duras.
2: A Comissão de Segurança Pública aprovou o projeto que amplia a punição para esse tipo de conduta. A proposta agora segue para a Comissão de Constituição e Justiça. Repórter Bruno Lourenço.
8: O Senado aprovou o projeto de lei que tipifica o crime de massacre. A Comissão de Segurança Pública do Senado aprovou a proposta com normas gerais sobre segurança escolar. E agora a CSP votou a iniciativa que pune a incitação ou induzimento a crimes contra a paz pública. A relatora, senadora professora Dorinha Seabra, do União do Tocantins, diz que as propostas têm como objetivo reprimir e prevenir atentados, principalmente a instituições de ensino.
9: Os projetos em questão têm como objetivo reprimir e prevenir atentados a instituições de ensino, como os que ocorreram em um passado recente, podendo ser citados aqueles na Escola Estadual Tomásia Montoro, em São Paulo, e na creche Bom Pastor, no município de Blumenau, onde crianças e professores foram covardemente feridos e mortos.
8: O texto, que vai à Comissão de Constituição e Justiça, prevê que, se da incitação pública resultar a efetiva prática do crime, a pena será aumentada de 3 a 6 meses e multa para 6 meses a 2 anos e multa. Se o chamamento ao crime for feito por meio da internet, a punição pode aumentar para até o dobro.
1: E a vacina contra o herpes zoster poderá ser oferecida gratuitamente pelo SUS a pessoas com mais de 50 anos.
2: O esquema a ser oferecido é de 2 doses. A proposta segue agora para a Câmara dos Deputados. Repórter Márcio Maturana.
3: A proposta recebeu parecer favorável da senadora Damaris Alves, do Republicanos do Distrito Federal.
10: A vacina Corumbinante já possui registro sanitário no Brasil e a indicação para adultos a partir de 50 anos para indivíduos imunocomprometidos.
3: A vacinação também vai ficar disponível para maiores de 18 anos com imunossupressão ou outra condição clínica que comprometa o sistema imunológico. O herpes zóster provoca lesões na pele, dor nos nervos, ardor, coceira e febre. É causado pelo mesmo vírus da catapora, que pode ficar adormecido durante toda a vida e ser reativado em adultos ou em pessoas com sistema imunológico comprometido, como no caso de doenças crônicas, câncer ou transplante.
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0: Com edição de Paula Groba e trabalhos técnicos de Eliseu Caires, o Jornal do Senado fica por aqui. Acompanhe agora as notícias da Câmara dos Deputados. Boa noite.
1: Boa noite e até amanhã.

0: Câmara aprova financiamento para motoristas de aplicativo e taxistas.
1: Deputados prorrogam incentivos para doações de combate ao câncer.
0: Parlamentares apoiam discussão sobre o fim da escala de trabalho 6x1.
1: Boa noite. Jandira Fegali, do PCdoB do Rio de Janeiro, enumera as principais pautas em discussão no Congresso. Entre elas, o fim da escala de trabalho 6x1 e a proposta que amplia a participação da União na política de segurança pública. Ela cita ainda projetos sobre terras raras e minerais críticos.
0: Jandira Fegali também defende a isenção de impostos para compras internacionais de até $50. De acordo com a deputada, essas matérias estão entre as prioridades do Congresso no trabalho de esforço concentrado antes das eleições de outubro.
1: Alencar Santana, do PT de São Paulo, defende a redução da jornada de trabalho para 40 horas semanais, sem redução de salário, e o fim da escala 6x1. A proposta deve ser analisada pelo Senado e, segundo o deputado, representa uma medida de proteção aos trabalhadores.
0: Alencar Santana sustenta que a mudança pode melhorar a qualidade de vida dos trabalhadores com mais tempo para descanso, convivência familiar e cuidados com a saúde. O parlamentar também destaca a importância de avançar na votação da proposta no Congresso.
1: De acordo com Maria do Rosário, do PT do Rio Grande do Sul, o fim da escala 6x1 é uma pauta histórica para os trabalhadores brasileiros. Segundo a deputada, a medida garante mais tempo de descanso, estudo e convívio familiar, especialmente para as mulheres.
0: Maria do Rosário também critica o empenho da oposição contra uma medida que, segundo ela, beneficia a classe trabalhadora. Na visão da parlamentar, ao tentar derrotar o fim da jornada 6x1, a oposição não atinge apenas o governo, mas impõe um retrocesso à classe trabalhadora.
1: Tadeu Venere, do PT do Paraná, acredita que a aprovação do fim da escala 6x1 é uma conquista histórica para os trabalhadores. Ao rebater a oposição à proposta, o deputado sustenta que a medida representa apenas o exercício do direito ao descanso, ao estudo e ao convívio familiar.
0: No entendimento de Tadeu Venere, os congressistas que tentam adiar o debate sobre a redução da jornada de trabalho demonstram menosprezo pela qualidade de vida da população mais vulnerável.
1: Márcio Gerri, do PCdoB do Maranhão, classifica o fim da escala 6x1 como um avanço no mundo do trabalho. O congressista ressalta o grande suporte popular ao tema e afirma que posicionamentos em contrário no Congresso não serão capazes de alterar esse apoio.
0: Para Márcio Gerri, a mudança em análise no Senado trará mais qualidade de vida com tempo para o convívio familiar, o lazer e a formação profissional. Ele recomenda acompanhar cada voto dos senadores para conhecer quem defende os direitos dos trabalhadores.
2: Trabalho.
1: A Câmara aprovou um projeto que regulamenta o exercício da profissão de psicopedagogo. O repórter Antônio Vital explica o que ficou definido na medida.
3: O plenário da Câmara aprovou o projeto já aprovado pelo Senado que regulamenta a profissão de psicopedagogo ou psicopedagoga. O texto aprovado recebeu parecer favorável da deputada Franciane Baier, do Republicanos do Rio Grande do Sul. Entre outras medidas, estabelece os requisitos para o exercício da atividade, como a exigência de diploma de graduação em psicopedagogia com estágio prático obrigatório, mas cria regras de transição que permite que profissionais graduados em psicologia, pedagogia, licenciatura ou fonoaudiologia também exerçam a profissão, desde que tenham concluído curso de especialização na área com duração mínima de 600 horas. A proposta também prevê que quem já exerce ou tenha exercido a atividade poderá continuar a atuar na área. O projeto define a psicopedagogia como uma atividade que envolve avaliação e a intervenção em processos de aprendizagem. Quem exerce a profissão trabalha com crianças, adolescentes e outras pessoas que apresentem dificuldade para aprender. A relatora explicou que a atuação não se limita ao desempenho escolar. Dificuldades de aprendizagem pode decorrer de outros fatores, inclusive cognitivos, emocionais e sociais. O projeto foi aprovado de maneira simbólica, sem votos contrários, e a votação foi acompanhada das galerias do plenário da Câmara por representantes da categoria de todo o país. Para o deputado Rodrigo Hollenberg, do PSB do Distrito Federal, psicopedagogos e psicopedagogas são fundamentais para garantir os direitos de quem tem dificuldade de aprendizagem.
4: Essa Câmara hoje vai fazer justiça a uma categoria extremamente importante, eu diria, indispensável para garantir o aprendizado de nossas crianças, mas não apenas de nossas crianças. Como presidente da Comissão de Defesa dos Direitos das Pessoas com Deficiência, eu entendo que esse projeto é absolutamente indispensável para garantir que pessoas com dificuldade de aprendizado possam garantir um aprendizado adequado a partir desse apoio promovido pelos psicopedagogos ou pelas psicopedagogas.
3: Por ser uma atividade interdisciplinar, o projeto deixa claro que o exercício da psicopedagogia não pode ser confundido com dos profissionais de saúde e educação. O projeto obriga ainda o sigilo profissional e, ao contrário de outros projetos que tratam do exercício de profissões, dispensa a necessidade de um conselho profissional. O projeto que regulamenta a profissão de psicopedagogo ou psicopedagoga seguiu para a sanção presidencial e pode virar lei. Da Rádio Câmara de Brasília, Antônio Vital.
2: Economia.
0: De acordo com Cobalcini, do MDB de Santa Catarina, as sobretaxas de até 37,5% impostas pelos Estados Unidos prejudicam a economia catarinense. O deputado destaca o impacto direto em cidades como Caçador, que, segundo ele, correm o risco de perder postos de trabalho.
1: Cobalcini, que preside a Comissão de Meio Ambiente, enfatiza que a produção brasileira é sustentável e baseada no manejo de florestas plantadas. Para ele, as sanções norte-americanas foram aplicadas sem critérios técnicos.
0: Heitor Chu, do PSD do Rio Grande do Sul, defende reduzir a carga tributária sobre o tabaco e combater o contrabando. Segundo ele, o setor gera empregos a milhares de agricultores e a centenas de milhares de trabalhadores, sendo fonte de emprego, renda e arrecadação.
1: Heitor Chu pede também regras para dispositivos eletrônicos para fumar e a produção nacional. Para ele, legalizar a cadeia produtiva nacional e ampliar a fiscalização podem atrair novas fábricas para o país, gerar mais empregos e elevar a arrecadação, especialmente para seu estado.
2: Transportes.
0: A Câmara aprovou uma medida provisória que permite o uso de 30 bilhões de reais para financiar carros novos para motoristas de aplicativo e taxistas. O repórter Antônio Vital acompanhou a votação.
3: A Câmara dos Deputados aprovou medida provisória que autoriza o governo federal a destinar até 30 bilhões de reais para financiar veículos novos para motoristas de carros de aplicativo, taxistas, cooperativas de taxistas e empresas de transporte escolar. A medida provisória faz parte do programa Move Brasil. Além de ampliar o crédito e permitir a renovação da frota, o texto final aprovado, apresentado pela relatora, deputada Amanda Gentil, do PP do Maranhão, permite o uso do Fundo de Investimento em Infraestrutura Social, gerido pela Casa Civil da Presidência da República. O fundo poderá financiar a troca de veículos que contribua para reduzir custos ambientais, sociais ou econômicos do transporte urbano. Pode arcar ainda com recursos para financiar o seguro do veículo, itens de segurança destinado a profissionais mulheres e até mesmo custos de cartório. Um dos objetivos é estimular a substituição de veículos antigos por outros menos poluentes e permitir linhas de crédito para profissionais que não conseguem obter financiamento com juros menores no mercado. Para motoristas de aplicativo e taxistas, o acesso fica limitado a um veículo por beneficiário. Para cooperativas de táxi, o limite é de um veículo por cooperado. Já para o transporte escolar, não existe um limite definido. As profissionais mulheres beneficiadas pelo programa poderão ainda ter direito a condições diferenciadas de taxas, prazos e carência, o que será definido pelo Conselho Monetário Nacional. Os benefícios a motoristas particulares e empresas de transporte escolar foram defendidos pela relatora, deputada Amanda Gentil, do PP do Maranhão.
5: Porque às vezes muitos desses motoristas de aplicativo, muitos desses motoristas de táxi, eles usufruem de carros alugados que muitas vezes o valor do aluguel é duas vezes o valor de uma parcela, e que aquele bem que, se você pagar a parcela, vai ser seu. Então a importância que é nós trazermos um projeto que vai entregar um bem para o trabalhador brasileiro, para que ele tenha mais segurança e renda dentro da sua casa.
3: A medida provisória, que já está em vigor, foi justificada por deputados da base do governo como necessária para incentivar o transporte urbano e a atividade dos condutores. Foi o que disse o deputado Bongás, do PT do Rio Grande do Sul.
6: Precisavam também esses trabalhadores terem financiamento específico para poderem comprar o seu veículo e, ao mesmo tempo, poder usar este recurso para outros utensílios, cartoriais, por exemplo, de seguro. Tudo isso foi incorporado no debate para beneficiar os motoristas de aplicativos desse país que estavam reivindicando.
3: texto final aprovado também altera o Código de Trânsito Brasileiro para autorizar que motoristas habilitados na categoria B conduzam caminhões leves, elétricos ou híbridos. Outra mudança inclui a produção de baterias no Programa de Apoio ao Desenvolvimento Tecnológico da Indústria de Semicondutores, conhecido como PADIS. A medida provisória que autoriza o governo federal a destinar até 30 bilhões de reais para financiar veículos novos para motoristas de carros de aplicativo, taxistas, cooperativas de taxistas e empresas de transporte escolar, seguiu para análise do Senado. Da Câmara de Brasília, Antônio Vital.
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2: Justiça.
1: Júlia Zanatta, do PL de Santa Catarina, cobra explicações do ministro Alexandre de Moraes sobre denúncias divulgadas pela imprensa envolvendo o ministro e empresário Daniel Vorcaro. A deputada também pediu o afastamento de Moraes e defendeu o impeachment do ministro.
0: Júlia Zanatta acredita que o Supremo Tribunal Federal e o Senado não podem ignorar as denúncias e pede que o ministro se explique em até 48 horas. Para a deputada, os fatos divulgados colocam em dúvida a atuação das instituições e exigem investigação.
1: Hildo Rocha, do MDB do Maranhão, vai apresentar uma proposta para mudar as regras de escolha e permanência de ministros do Supremo Tribunal Federal. Em seu entendimento, pessoas que tenham ocupado cargos comissionados ou mandatos eletivos não poderiam ser indicadas ao STF.
0: Hildo Rocha também defende que os ministros tenham mandato de 5 anos, renovável por mais 5 anos, mediante consulta à população. Ao fim do período, segundo o deputado, eles poderiam atuar como advogados ou professores, mas não poderiam voltar à vida política.
1: Eli Borges, do Republicanos do Tocantins, considera que as eleições para o Senado serão decisivas para o futuro do país. O deputado lembra que caberá aos novos senadores a responsabilidade de sabatinar ministros do STF e de conter o que considera excessos da corte.
0: Eli Borges também pede mais moralização na política e combate à corrupção. Na avaliação do parlamentar, o cidadão deve estar atento aos políticos que defendem o devido processo legal e a soberania popular.
1: Kim Kataguiri, do Missão de São Paulo, classifica como graves as suspeitas de possíveis relações entre ministros da Suprema Corte e envolvidos do escândalo do Banco Master. Ele questiona a inércia das instituições e da sociedade frente às situações divulgadas pela imprensa.
0: Kim Kataguiri critica também decisões da Justiça Eleitoral, alegando supostas diferenças de tratamento entre candidaturas. Ele reclama da suspensão de campanhas por atrasos em declarações eleitorais nacionais, alegando configurar restrição a direitos políticos.
2: Saúde.
1: A Câmara aprovou projeto que prorroga incentivos para doações a instituições de combate ao câncer e assistência a pessoas com deficiência. As informações com a repórter Cibele Comanetti.
8: O plenário da Câmara aprovou o projeto que prorroga até 2031 o prazo para empresas deduzirem do pagamento do imposto de renda doações a instituições sem fins lucrativos, como as Santas Casas, que atuam na prevenção e combate ao câncer ou na reabilitação de pessoas com deficiência. O incentivo acabaria neste ano. A proposta foi apresentada pelo deputado Sérgio Souza, do MDB do Paraná, e recebeu parecer favorável do relator, deputado Antônio Brito, do PSD da Bahia. Os incentivos às doações estão previstos em 2 programas criados em 2012. O Programa Nacional de Apoio à Atenção Oncológica, conhecido como PRONON, e o Programa Nacional de Apoio à Atenção de Saúde da Pessoa com Deficiência, o PRONAS. Os dois permitem o emprego de recursos privados para financiar projetos desenvolvidos por entidades especializadas e sem fins lucrativos. Segundo o relator Antônio Brito, o Pronom amplia a capacidade de atendimento do Sistema Único de Saúde, o SUS, para a prevenção, o diagnóstico precoce, o tratamento, a reabilitação e os cuidados paliativos de pessoas com câncer. Já o Pronas aumenta a oferta de assistência às pessoas com deficiência, especialmente no que diz respeito a projetos destinados à reabilitação, diagnóstico, tratamento, desenvolvimento de novas tecnologias e capacitação de profissionais. Antônio Brito comemorou a aprovação da proposta.
9: Quero parabenizar a todos que participaram da elaboração da prorrogação até 2031 do prazo do PRONO e do PRONAS, tão importante na articulação da sociedade civil, do terceiro setor, do governo federal e também das iniciativas privadas no atendimento às instituições filantrópicas, seja ela na área da saúde, no tratamento do câncer, como também nas entidades que atuam com a pessoa com deficiência.
8: O projeto que prorroga até 2031 prazo para empresas deduzirem do pagamento do imposto de renda doações a instituições sem fins lucrativos que atuam na prevenção e combate ao câncer ou na reabilitação de pessoas com deficiência seguiu para análise do Senado. Da Rádio Câmara de Brasília, com informações de Antônio Vital, Cibele Colmanete.
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2: Esporte. A Câmara aprovou um projeto que acaba com a obrigatoriedade de férias escolares durante o período da Copa do Mundo Feminina em 2027. O repórter Antônio Vital acompanhou a votação.
3: O plenário da Câmara aprovou o projeto que desobriga as redes de ensino pública e privada de todo o país a concederem férias escolares para todos os alunos durante a realização da Copa do Mundo Feminina de Futebol no ano que vem. Lei de autoria do governo, aprovada no início do ano pelo Congresso, obriga que as férias dos estudantes coincidam com o período do torneio, entre 24 de junho e 25 de julho de 2027. Projeto apresentado pela deputada Anne Ortiz, do PP do Rio Grande do Sul, permite que os sistemas de ensino dos estados e municípios decidam sobre o período de férias escolares, em vez de obedecer ao calendário oficial da competição. Entidades como a Federação Nacional das Escolas Particulares criticaram a obrigatoriedade prevista em lei e alegaram que a alteração do período de férias do meio do ano coloca em risco o calendário escolar exigido pela Lei de Diretrizes e Bases da Educação, que obriga pelo menos 200 dias letivos no ano. A proposta recebeu parecer favorável do relator, deputado Alex Manente, do Cidadania de São Paulo. Para ele, do ponto de vista educacional, não é adequado impor solução uniforme a todos os sistemas de ensino sem considerar as necessidades regionais. O projeto foi aprovado de maneira simbólica pelo plenário, sem votos contrários. O deputado Chico Alencar, do PSOL do Rio de Janeiro, defendeu a medida.
12: O reconhecimento da importância da Copa do Mundo de Futebol está nesse projeto de lei, só que não subordinando os interesses da Copa do Mundo aos sistemas educacionais. Os jogos ocorrem em apenas algumas cidades e, na maior parte das vezes, com um número reduzido de partidas, não se justificando como férias todo o período em todo o território nacional.
3: Os jogos da Copa do Mundo de Futebol Feminino serão realizados em 8 cidades. Belo Horizonte, Brasília, Fortaleza, Porto Alegre, Recife, Rio de Janeiro, Salvador e São Paulo. O projeto que desobriga as redes de ensino público e privada de todo o país a concederem férias escolares para todos os alunos durante a realização da Copa do Mundo Feminina seguiu para análise do Senado. Da Rádio Câmara de Brasília, Antônio Vital.
2: Educação.
13: Ranieri Paulino, do Republicanos da Paraíba, propõe diversificar a educação profissional e tecnológica, ampliando a oferta em pequenos municípios, áreas rurais e regiões, conforme as demandas e as vocações específicas.
0: Para tanto, Ranieri Paulino apresentou um projeto que altera o Estatuto da Juventude e o Pronatec, articulando formação, trabalho, emprego e renda às características econômicas, sociais e culturais de cada território nacional e local.
13: Termina agora o Jornal Câmara dos Deputados, produzido pela Rádio Câmara, com trabalhos técnicos de Everson Urani e apresentação de José Carlos Andrade e Márcio Aquilissardi. Uma boa noite para você.
0: Uma ótima noite. A Voz do Brasil volta amanhã.
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Primeiro de setembro, aniversário de Barry Gibb. Barry Gibb nasceu no dia 1º de setembro em 1946 em Douglas, Ilha de Man. É um cantor, compositor, produtor musical britânico australiano. Ele ficou mundialmente famoso como integrante dos Bee Gees, ao lado dos irmãos Robin e Maurice Gibb. Os Bee Gees começaram a carreira ainda nos anos 60 e alcançaram um enorme sucesso internacional. Na década de 70, tornaram-se alguns dos principais nomes da era disco, especialmente com a trilha sonora do filme Os Embalos de Sábado à Noite, que trouxe sucessos como Stayin' Alive, Night Fever e How Deep Is Your Love. Barry Gibb se destacou como vocalista, guitarrista e principalmente como compositor. Além de seus sucessos com os Bee Gees, ele escreveu e produziu músicas para diversos outros, incluindo Diana Ross, Barbara Streisand, Dolly Parton e Kenny Rogers. Após a morte dos irmãos, Maurice em 2003 e Robin em 2012, Barry Gibb tornou-se então o último integrante sobrevivente dos Bee Gees. Em carreira solo, continuou gravando e se apresentando, mantendo vivo o legado do grupo. Barry Gibb é uma das grandes vozes e mentes criativas da música mundial. Líder dos Bee Gees, ao lado dos irmãos Robin e Maurice, ajudou a transformar a música disco em um fenômeno mundial. Com sua voz marcante e talento como compositor, Barry Gibb deixou clássicos que atravessam gerações e continua sendo uma referência da música internacional. E hoje, a Rádio Camboriú homenageia Barry Gibb pelos seus 80 anos.

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1: 10:43.
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1: 11 horas.
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1: 11 e 2.

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1: Primeiro de setembro, aniversário de Barry Gibb. Barry Gibb nasceu no dia 1º de setembro de 1946 em Douglas, Ilha de Man. É um cantor, compositor, produtor musical britânico australiano. Ele ficou mundialmente famoso como integrante dos Bee Gees, ao lado dos irmãos Robin e Maurice Gibb. Os Bee Gees começaram a carreira ainda nos anos 60 e alcançaram um enorme sucesso internacional. Na década de 70, tornaram-se alguns dos principais nomes da era disco, especialmente com a trilha sonora do filme Os Embalos de Sábado à Noite, que trouxe sucessos como Stayin' Alive, Night Fever e How Deep Is Your Love. Barry Gibb se destacou como vocalista, guitarrista e principalmente como compositor. Além de seus sucessos com os Bee Gees, ele escreveu e produziu músicas para diversos outros, incluindo Diana Ross, Barbara Streisand, Dolly Parton e Kenny Rogers. Após a morte dos irmãos, Maurice em 2003 e Robin em 2012, Barry Gibb tornou-se então o último integrante sobrevivente dos Bee Gees. Em carreira solo, continuou gravando e se apresentando, mantendo vivo o legado do grupo. Barry Gibb é uma das grandes vozes e mentes criativas da música mundial. Líder dos Bee Gees, ao lado dos irmãos Robin e Maurice, ajudou a transformar a música disco em um fenômeno mundial. Com sua voz marcante e talento como compositor, Barry Gibb deixou clássicos que atravessam gerações e continua sendo uma referência da música internacional. E hoje, a Rádio Camboriú homenageia Barry Gibb pelos seus 80 anos.

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1: 11:13.
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1: 11:44.
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1º de setembro, aniversário de Barry Gibb. Barry Gibb nasceu no dia 1º de setembro em 1946 em Douglas, Ilha de Man. É um cantor, compositor, produtor musical britânico-australiano. Ele ficou mundialmente famoso como integrante dos Bee Gees, ao lado dos irmãos Robin e Maurice Gibb. Os Bee Gees começaram a carreira ainda nos anos 60 e alcançaram um enorme sucesso internacional. Na década de 70, tornaram-se alguns dos principais nomes da era disco, especialmente com a trilha sonora do filme Os Embalos de Sábado à Noite, que trouxe sucessos como Staying Alive, Night Fever e How Deep Is Your Love. Barry Gibb se destacou como vocalista, guitarrista e principalmente como compositor. Além de seus sucessos com os Bee Gees, ele escreveu e produziu músicas para diversos outros, incluindo Diana Ross, Barbara Streisand, Dolly Parton e Kenny Rogers. Após a morte dos irmãos, Maurice em 2003 e Robin em 2012, Barry Gibb tornou-se então o último integrante sobrevivente dos Bee Gees. Em carreira solo, continuou gravando e se apresentando, mantendo vivo o legado do grupo. Barry Gibb é uma das grandes vozes e mentes criativas da música mundial. Líder dos Bee Gees, ao lado dos irmãos Robin e Maurice, ajudou a transformar a música disco em um fenômeno mundial. Com sua voz marcante e talento como compositor, Barry Gibb deixou clássicos que atravessam gerações e continua sendo uma referência da música internacional. E hoje, a Rádio Camboriú homenageia Barry Gibb pelos seus 80 anos.

0: 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Meia-noite e um.
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0: 4. Aí, Fernando.
1: Fala, compadre.

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1: Vamos cantar essa música aí, vamos?

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1: Um velho casou com uma garotinha bem mais jovem que ele, né? E foram pra lua de mel. Quando voltaram, o amigo dele quis saber, né? E aí, rapaz, e aí, como é que foi a viagem? Nossa, foi maravilha. E o sexo? Como é que foi a vida sexual? Nossa, eu fiz sexo quase todo dia. O amigo falou, rapaz, mas sério mesmo? Ele falou, é, quase que eu fiz na segunda, quase que eu fiz na terça, quase que eu fiz na quarta.

0: 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Uma hora.
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1: Dois juízes se encontram na portaria de um motel, um com a esposa do outro. Constrangido, um deles falou: boa noite, excelência. Eu acho que o correto seria a gente trocar nossas companheiras. Prontamente o outro respondeu: é claro que seria correto, meu nobre colega. Entretanto, não seria justo, pois eu estou chegando e você já está saindo, né?

nesse momento um momento especial nas nossas vidas. Vamos todos soltar a voz o mais alto que puderem. Todos juntos.

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1: Anedotas do Vermelho.
2: Ah, Vermelho, nossa senhora, eu reclamando da vida aqui hoje, cheio de problema, Vermelho. Não, está difícil.
3: Zé Gaiada, calma, rapaz, que dias melhores virão, rapaz.
2: É?
3: É, dias melhores virão.
2: Ah, é? E quais são esses dias?
3: É sexta, sábado, domingo que vem.

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1: Energia boa, rapaz. Esse amor instantâneo.

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1: Dois amigos tomando uma cervejinha gelada e batendo papo no boteco, né? O primeiro falou: rapaz, é bem verdade mesmo que quem esconde amante é o homem, né? O outro falou: é verdade, rapaz. Agora a mulher ela apresenta como primo e ainda faz os dois beber junto.

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3: Dois bêbados no boteco, o primeiro falou assim: ei, rapaz, hoje eu fiquei 10 minutos dando tchau pra minha vizinha. O outro falou: mas rapaz, por que tanto tempo assim? Ele falou: não, foi o tempo que eu descobri que ela só tava limpando o vidro da janela dela lá.

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0: horário oficial de Brasília, em Balneário Camboriú, são exatamente 7:28.
1: Bom dia, hoje é quarta-feira, dia 2 de setembro de 2026. Jornal da Camboriú FM, muito mais que notícia, já está no ar.
0: Na apresentação,
1: Luiz Gustavo.
0: Gianni Munaretti.
1: Bom dia, Luiz Gustavo, bom dia também aos nossos ouvintes, a 90.fm, a rádio que a gente ama.
0: Muito bom dia, Gianni, bom dia, Sérgio, bom dia você também que nos acompanha a partir de agora. Seja muito bem-vindo, muito bem-vinda. Lembrando que nós vamos juntos até por volta das 8:20 da manhã com muita informação para você.
1: Hoje é dia 2 de setembro e é comemorado o dia do repórter fotográfico. Também dia do florista e dia nacional da Kombi.
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1: Agora são 7:30.
0: 7:30.
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0: O PIB do Brasil cresce no segundo trimestre, mostrou o IBGE.
1: Engavetamento envolvendo diversos veículos causa fila quilométrica na BR-101 em Santa Catarina.
0: Procon de Santa Catarina explica como pedir ressarcimento por danos causados por chuva e granizo.
1: Alerta mulher, mulheres com medida protetiva receberão spray de pimenta em Balneário Camboriú.
0: Criminoso é estrangulado até a morte na penitenciária de Blumenau.
1: Feriado da Independência pode trazer mais de 1 milhão de veículos a Santa Catarina.
0: El Niño pode atingir força máxima no trimestre mais crítico em Santa Catarina, a primavera.
1: Condomínios do estado de Santa Catarina entram na rede de proteção a mulheres.
0: E no esporte, Corinthians fecha o primeiro semestre de 2026 com um rombo de 246 milhões de reais. 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
1: Em Balneário Camboriú são exatamente 7 horas 32 minutos.
0: 7:32.

0: E chegou o momento de conferirmos todos os detalhes desta quarta-feira com Daniele Lima. Bom dia, Dani.
1: Bom dia. Nessa quarta-feira, o tempo firma com predomínio de sol em Santa Catarina. Pela manhã ocorrem nevoeiros isolados que logo se dissipam, dando lugar ao sol. No litoral norte, a nebulosidade varia, com aberturas de sol, mantendo as temperaturas mais amenas, sem passar dos 20 graus. À tarde, as máximas em São Miguel do Oeste chegam aos 23 graus. Chapecó e Blumenau ficam perto dos 21. Florianópolis, Tubarão e Caçador, 19. E Urubici não passa dos 15 graus. O vento sopra de sul e vira para leste no fim do dia. Na quinta-feira, ainda há chance de geada isolada na serra, onde as mínimas ficam perto dos 2 graus. Nas demais regiões, as mínimas ficam entre 8 e 13 graus. A quinta será mais um dia ensolarado. O vento vira para noroeste a norte e as temperaturas sobem à tarde, com máximas acima dos 20 graus na maior parte do estado. Já adianto que a tendência é de nova mudança no tempo na sexta e no sábado, com o retorno da instabilidade, céu nublado e condições para chuva, principalmente nas áreas próximas ao Paraná. Então aproveite o sol e o friozinho com boas energias e tenha um excelente dia.
0: Obrigada, Daniele Lima, pelas informações do tempo e temperatura do estado de Santa Catarina.
2: E agora vamos saber como é que fica o tempo aqui em Balneário Camboriú nesta quarta-feira. Tempo de sol com muitas nuvens durante todo o dia e períodos como estão agora, né? Período de céu nublado nesse momento. Segundo informações, não tem até agora, né? Previsão de chuva, né? Para esta quarta-feira, as rajadas de vento podem atingir 14 quilômetros por hora. A temperatura vai ficar amena, né? Até porque a mínima nesta quarta-feira já esteve em 16 graus e a máxima vai chegar aos seus 20 graus. Ainda no tempo e temperatura, nós vamos agora ouvir uma matéria que vai falar que o El Niño pode atingir força máxima no trimestre mais crítico aqui em Santa Catarina. Vamos ouvir.
3: De acordo com a Agência Oceânica dos Estados Unidos, a probabilidade é de 93% do fenômeno El Niño atingir intensidade muito forte nos próximos 3 meses. Segundo a nova atualização do Fórum Climático Catarinense, que reuniu meteorologistas da Defesa Civil e da EPAGRE-SIRAM, esse é o nível máximo do fenômeno e coincide com o período mais crítico do ano para Santa Catarina. O meteorologista da Defesa Civil Estadual, Caio Guerra, explica esse cenário.
4: A primavera já é um período muito chuvoso, que já traz um risco maior associado a tempestades, mas o que acontece? Em anos de El Niño, o El Niño ele faz com que a frequência das chuvas, a intensidade das chuvas, fique ainda maior. Então, quando você combina esses dois fatores, o que já é comum, que já é uma época preocupante, com o El Niño, você traz aí sim um período de maior risco. Então, setembro, outubro e novembro, principalmente falando em outubro e novembro, a gente tem sim um período de maior risco de alagamentos e enxurradas que devem ser bastante frequentes aí nos próximos meses.
3: O El Niño ganhou força durante o inverno e deve atingir o auge neste trimestre.
4: A gente já teve estabelecimento do fenômeno e aos poucos a gente tem visto ele ganhar força. As projeções estão mostrando que ele tenha esse auge aí entre os meses de setembro, outubro e novembro. Aí a NOAA, né, que é uma das agências que faz esse acompanhamento já faz décadas, indicou essa probabilidade aí de 93% de que ele atinja a categoria muito forte, que é o máximo que a gente tem quando se fala em El Niño.
3: Além das chuvas acima da média, Caio Guerra explica como o El Niño também altera as temperaturas no estado durante a primavera.
4: Os anos de El Niño costumam deixar as temperaturas mais elevadas. Isso porque dificulta o avanço de massas de ar mais frio, mais tradicionais, assim, desse final de inverno, né? Mas também tem um segundo efeito. Apesar de você não ter tanto a entrada do frio, com o tempo mais nublado e mais chuvoso, você também dificulta que as temperaturas atinjam valores tão elevados, pelo menos para a primavera. Então, o que acontece é aquele efeito de diminuição também da amplitude térmica, né? O frio não acontece tanto, Então as temperaturas ficam um pouco mais elevadas, mas ali nas máximas também às vezes você não atinge tanto, né, esses valores extremos.
3: As projeções da agência americana NOAA ainda indicam que o El Niño deve continuar pelo menos até outubro de 2027. De Florianópolis, da Rede de Notícias Acaerte, Carol Denardi.
2: Muito obrigado, então, as informações da repórter Carol Denardi.
0: Agora são 7:38.
2: 7:38.
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0: E um jovem de 20 anos foi preso por tráfico de drogas no bairro Tabuleiro, em Camboriú. A ocorrência foi atendida por militares e policiais do 12º Batalhão de Polícia Militar. Segundo a corporação, a ação começou após informações indicarem que o suspeito estaria comercializando entorpecentes por meio de teleentrega.
2: Ele foi abordado e durante as diligências no imóvel, os policiais encontraram outras porções de entorpecentes e também materiais. Ao todo, a Polícia Militar apreendeu 956 gramas de dry, 11 gramas de capulho e R$3.561 em dinheiro. Uma balança também de precisão e aproximadamente 300 embalagens do tipo Ziploc e um aparelho celular.
0: Diante do material apreendido, o jovem de 20 anos foi preso e encaminhado à delegacia de polícia.
2: E um interno da cela número 100 chamou os policiais penais do posto da manhã para avisar que tinha acabado de matar um companheiro de cela dentro da penitenciária de Blumenau, no bairro Ponta Aguda. Jefferson William Santos Lima, de 24 anos, assumiu na hora ter matado Paulo Alves de Souza, de 23 anos.
0: Durante a tentativa de socorro, a equipe constatou que Paulo já apresentava sinais cadavéricos com coloração arroxeada na região da cabeça e ausência de temperatura corporal aparente. Em entrevista à administração da unidade, logo depois, Jefferson relatou que teria enforcado Paulo enquanto os outros presos dormiam, usando um golpe conhecido como mata-leão.
2: A vítima era natural de Amontada, no Ceará, e tinha uma extensa ficha registrada no sistema. Paulo Alves de Souza acumulava boletins de ocorrência como autor por roubo, furto, receptação, tráfico de drogas, além de contrabando, lesão corporal, posse de drogas, vias de fato, injúria, ameaça, também desacato, entre outros. Além, claro, de passagens anteriores pelo sistema prisional catarinense.
0: O caso agora vai estar com a Polícia Civil, que apura as circunstâncias do estrangulamento e vai formalizar também o indiciamento.
2: E o laudo pericial concluiu que o advogado Rodrigo Pantaleão, de 53 anos, morreu por causas naturais. O resultado foi divulgado pouco mais de 2 meses depois de o defensor ser encontrado sem vida dentro da própria casa no bairro Itacorubi, em Florianópolis, no dia 25 de junho. A perícia descartou morte violenta.
0: Mesmo com a conclusão do exame, o caso não está encerrado. A Polícia Civil ainda precisa acolher depoimentos, pendentes antes de fechar esse inquérito. Até agora, nenhum elemento aponta participação de terceiros na morte do advogado. Vale lembrar que o corpo foi localizado depois que vizinhos estranharam a ausência do morador e sentiram um forte odor vindo do imóvel na rua Maria Alexandre Machado.
2: A delegacia de homicídios de Florianópolis informou na ocasião que não havia sinais de arrombamento nem lesões aparentes no corpo. E olha só, antes de irmos para a matéria, para a sonora, vamos dar uma notícia aqui que aconteceu na noite de ontem, né, aqui em Balneário Camboriú, porque um médico que atua no pronto-socorro adulto, né, do Hospital Regional Ruth Cardoso foi esfaqueado no estacionamento da unidade na tarde de ontem, né, aqui em Balneário Camboriú, como eu disse. A vítima foi atingida no peito, recebeu atendimento imediato e foi encaminhada ao centro cirúrgico. Segundo as informações divulgadas, o médico está fora de perigo e passa bem. Trabalhadores que atuavam na obra de revitalização do hospital ajudaram no socorro. Após o ataque, o suspeito fugiu em uma motocicleta. A Guarda Municipal e a Polícia Militar estiveram no local para realizarem buscas, aliás, sociais, né, Jeane e ouvintes, um caso aí de arrepiar, né? As imagens são fortes em relação ao sangue no chão, né, Jeane? Bom, vamos lá. Agora sim, vamos à Sonora, porque a delegacia. Opa, perdão. Vamos a uma matéria agora que vai falar ainda na segurança pública, que condomínios do estado entram na rede de proteção às mulheres. Vamos conferir.
3: Dos 355 casos de feminicídio analisados em Santa Catarina, entre 2020 e 2024, a maioria aconteceu no ambiente doméstico e familiar. O dado está no mapa do feminicídio e é um dos pontos de partida para o projeto Proteção Mora ao Lado, do Ministério Público de Santa Catarina. Segundo o Procurador de Justiça e ouvidor do Ministério Público Estadual, Luiz Ricardo Cavalcante, a escolha dos condomínios considera também o crescimento das moradias verticalizadas.
6: Levando em consideração que no contexto atual da vida moderna, as habitações estão cada vez mais verticalizadas, que a melhor forma de nós alcançarmos essas mulheres seria fazer um trabalho junto aos condomínios, as operadoras, né, administradoras, enfim. E daí surgiu esse projeto que visa, mais do que simplesmente punir, prevenir e também identificar e mostrar para as pessoas que moram em condomínio, seus colaboradores, síndicos, funcionários, os canais disponíveis para que eles tenham noção, saibam como fazer com responsabilidade.
3: A promotora de justiça, Chimele Marcon, que é coordenadora geral do Núcleo de Enfrentamento à Violência e Apoio às Mulheres do MP, reforça que a intenção não é incentivar uma intervenção direta dos vizinhos.
7: Principalmente, estamos em casa, né? Num determinado dia da semana, ouvimos gritos, o que nós podemos fazer? Nós podemos acionar a polícia militar, nós podemos acionar o nosso síndico, acionar um membro da comunidade para que possa fazer uma intervenção no sentido de obstar o escalonamento dessa situação de violência, mas de forma alguma nós queremos colocar em risco qualquer pessoa, qualquer membro da comunidade quando um episódio de violência estiver acontecendo.
3: O presidente do Sindicato da Habitação de Santa Catarina, Márcio Queires, destaca que moradores, vizinhos, síndicos podem ter sim um papel importante nessa rede de proteção.
8: Existe aquela máxima de que briga de marido e mulher, ninguém bota a colher, e às vezes não é bem assim. Precisamos estar informados sobre isso. E o condomínio, sim, a capilaridade é onde mora grande parte da sociedade hoje. Nós temos que pensar que temos os condomínios horizontais, os condomínios verticais, e o síndico, o conselho, o morador, o vizinho, ao lado, ele tem muita oportunidade de contribuir com a seriedade e a grandiosidade.
3: Os condomínios que aderirem ao projeto poderão receber um selo de identificação da iniciativa como integrantes do Proteção Mora ao Lado. De Florianópolis, da Rede de Notícias AKERT, Carol Denardi.
2: Muito obrigado, então, a repórter Carol Denardi pelas informações.
0: Agora são 7:45.
2: 7:45.
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0: Acidente causou um congestionamento de pelo menos 2 quilômetros na BR-101 em Penha, no litoral norte aqui de Santa Catarina. O engavetamento envolvendo 6 veículos ocorreu ontem no quilômetro 107.
2: A Arteris Litoral Sul foi chamada para atender a ocorrência às 8:52. Uma carreta, um caminhão e outros 4 automóveis se envolveram na ocorrência. Com o tráfego desviado pela faixa 2, foram registrados 2 quilômetros de congestionamento.
0: A Polícia Rodoviária Federal informou que uma pessoa ficou ferida com escoriações leves. Os veículos foram removidos e as faixas liberadas por volta das 10:30.
2: E ainda na Teres Litoral Sul, agora falando sobre o feriado, né? Agora da próxima semana, a concessionária está estimando a circulação de mais de 1 milhão de veículos entre os dias 4 e 7 de setembro, durante o feriado da Independência. A previsão abrange a BR-116 no Paraná, no contorno leste, também a BR-376 entre Curitiba e Garuva, aqui em Santa Catarina, e a BR-101 e o contorno de Florianópolis. O movimento pode ser até 40% superior ao registrado em dias normais.
0: Do total previsto para o período, cerca de 816 mil veículos devem trafegar pelos trechos de Santa Catarina e outros 194 mil pelo Paraná. A saída para o feriado deve registrar os maiores volumes de tráfego na sexta-feira, entre as 17 e as 21 horas, e no sábado, das 9 às 11 horas. No domingo, a previsão é de movimento mais intenso entre as 10 e as 17 horas.
2: Já no retorno, a expectativa é de maior fluxo na segunda-feira, dia 7. Também entre as 10 horas da manhã e as 5 horas da tarde. Ainda continuando aqui no trânsito, vou passar aqui informações para vocês, motoristas que estão nas nossas BRs, né? 101, também 470, BR-116, enfim. Se você está indo a Blumenau, passando aqui por Balneário Camboriú, você vai ter uma duração de viagem de 59 minutos. Pontos de lentidão, sim, em Itajaí, né? Próximo ali da alça de acesso de navegantes, mas a BR-470 tá tranquilo nesse momento, sem acidente, sem congestionamento, viagem então de 59 minutos. Se você vai ao sentido norte, né? Sentido Curitiba e vai pegar tanto a BR-101 quanto a BR-116, você vai ter um trânsito pesado, como eu disse, aqui em Itajaí, né? Também próximo à alça de acesso em navegantes, Joinville, você também vai ter um congestionamento praticamente aí de 3-4 quilômetros, então uma lentidão também próximo a Joinville, e daí o trânsito maior somente lá chegando em Curitiba, já na capital paranaense. Portanto, 3 horas em ponto de duração de viagem de Balneário Camboriú até a capital paranaense, Curitiba. Se você vai ao lado sul, né? Está passando por Balneário e vai a Florianópolis, 1h29, né? Congestionamento, sim, na Grande Florianópolis e também nas principais entradas de acesso. Itapema, Tijucas, Morro do Boi, né? Também Governador Celso Ramos, Porto Belo, trânsito tranquilo nesse momento, sem nenhum acidente nesse sentido, e, portanto, o trânsito maior vai estar na entrada, principais entradas de Floripa, e também na alça de acesso, tanto para a beira-mar norte quanto para o sul da ilha. Portanto, então, 1h30 de viagem de BC a Floripa.
0: Em Balneário Camboriú, dentro do perímetro urbano da cidade, na principal rodovia BR-101, tudo dentro da normalidade. Claro, trânsito intenso para horário, mas dentro da normalidade, sem nenhum acidente nesse perímetro. Dentro da cidade, as ruas também estão apresentando um movimento aparentemente normal, sem nenhuma interrupção. Agora são 7h50. 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
2: E a economia brasileira cresceu 0,5% no segundo trimestre de 2026, na comparação com o primeiro trimestre. Em relação ao segundo trimestre do ano passado, o produto interno bruto, o PIB, conjunto dos bens e serviços produzidos no país, apresenta alta de 2%.
0: No acumulado de 4 trimestres, o PIB teve expansão de 1,9%. Os dados foram divulgados pelo Instituto Brasileiro de Geografia e Estatística, o IBGE. De acordo com o Instituto, o PIB chegou a 3,4 trilhões de reais no segundo trimestre.
2: No primeiro semestre, a economia expandiu 1,9% na comparação com a primeira metade de 2025.
0: E a terceira prévia da nova carteira do Ibovespa B3, principal indicador do desempenho das ações mais negociadas da Bolsa, que vigora até dia 7 de setembro, conta com 76 papéis de 74 empresas brasileiras.
2: A composição das carteiras do Ibovespa B3 e dos demais índices de ações calculados pela Bolsa do Brasil é revisada a cada 4 meses, portanto em janeiro, maio e setembro, com a possibilidade de entrada e saída de empresas de acordo com a metodologia de cada índice. Com essas informações, vamos saber como é que ficou a cotação do dólar e do euro no pregão desta terça-feira.
0: O dólar comercial apresentou queda de 0,47% e fechou o pregão em R$ 5,15.
2: O dólar turismo também em queda de 0,6%, cotou em R$ 5,35.
0: O euro também teve queda de 0,74%, finalizou em R$ 5,97. São 7:52. O Jornal da Camboriú vai para um rápido intervalo e voltamos já. 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

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Agora 7:56. 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

0: E a prefeitura de Balneário Camboriú vai disponibilizar spray de pimenta para as 40 mulheres com medida protetiva cadastradas no módulo Alerta Mulher do aplicativo BC Digital. A ação, né, foi fruto aí de uma parceria entre a Secretaria de Governo, Inovação e Orçamento, ou Segov, e a Secretaria de Segurança de Ordem Pública, por meio da Guarda Municipal, foi anunciada pela prefeita Juliana Pavan na última segunda-feira. A medida, que integra as ações do Agosto Lilás, é chancelada pela Lei Federal número 15.474, sancionada em julho deste ano. A norma autoriza a comercialização, a aquisição e a posse do spray de pimenta à base de oleorzina e capusquim, os outros extratos vegetais autorizados para fins de defesa pessoal, que é a contenção temporária de agressor para repelir a agressão atual ou iminente à integrada física ou sexual de mulheres maiores de 18 anos.
1: E a Secretaria de Obras inicia nesta quarta-feira, a partir das 8 horas da manhã, uma obra de drenagem na Alameda Maria de Souza Pereira, no bairro dos Estados. Os trabalhos terão início na Rua São Paulo, esquina com a Rua Papai, e avançarão até o final da Alameda. Ao todo, serão instalados 220 metros de tubulação de 40 centímetros de diâmetro, para melhorar o escoamento das águas pluviais e minimizar os riscos de alagamentos na região. A ordem de serviço foi assinada em 13 de agosto durante uma reunião comunitária no bairro dos Estados. Olha, a obra está prevista para ser concluída até o dia 11 de setembro. Durante a interdição, os veículos que seguem pela Avenida Alvin Bauer em direção à Rua São Paulo serão desviados para a Avenida do Estado. Já quem trafega pela Avenida do Estado não terá acesso à Rua São Paulo. A Guarda Municipal aqui de Balneário Camboriú vai estar presente junto com também os agentes de trânsito para organizar aí o horário de trabalho.
0: E o Departamento de Assistência e Bem-Estar Animal, o DABA de Itapema, abriu ontem as inscrições para mais um mutirão de castração de cães e gatos. Os moradores interessados podem realizar o agendamento até o dia 11 de setembro, diretamente na sede do departamento. O agendamento é realizado exclusivamente de forma presencial, de segunda a sexta-feira, das 10 horas da manhã às 5 horas da tarde, na sede do DABA, que está localizado na rua 406H1, número 392, no bairro Morretes. Para participar, o responsável pelo animal deve apresentar documento de identificação com foto e comprovante de residência em Itapema. Não é necessário estar inscrito no cadastro único para ter acesso, então, ao mutirão. As castrações serão realizadas no dia 14 de setembro e tem como objetivo ampliar os cuidados com a saúde e o bem-estar dos animais, além de contribuir para o controle populacional, de cães e gatos no município.
1: E Balneário Camboriú integra o consórcio intermunicipal multifinalitário da região da ANFRE, responsável pela iniciativa. Ao todo, estão previstos 38 pontos de monitoramento distribuídos pelos 11 municípios consorciados: Balneário Camboriú, Balneário Piçarras, Bombinhas, Camboriú, Ilhota, Itajaí, Itapema, Luiz Alves, Navegantes, Penha e Porto Belo. A rede colaborativa é resultado do contrato de número 17/2026, firmado entre o Sinanfre e a Meteoblue do Brasil, a tecnologia meteorológica limitada, para o fornecimento, então, de uma solução tecnológica voltada ao monitoramento ambiental e climático da região. A iniciativa também está integrada ao termo de cooperação técnica de número 001/SDC-2026, firmada com a Secretaria de Estado da Proteção e Defesa Civil de Santa Catarina. Todas as estações integradas à rede serão disponibilizadas na plataforma Clima 360.pro, que reúne informações de estações meteorológicas, radares e sensores públicos e privados em um único sistema. A plataforma utiliza inteligência artificial multimodelo para o pós-processamento dos dados, permitindo o acesso a previsões de tempo, histórico climático, análises e emissão de alerta. As três novas estações são equipamentos da Metos e passam para integrar, então, a rede colaborativa, permitindo que os dados coletados sejam utilizados dentro da estrutura de monitoramento regional. A estação já existente na paróquia Santa Inês, também foi integrada à rede, totalizando aí 4 estações vinculadas à iniciativa no município.
0: Ainda na utilidade pública, olha, não vai perder a hora, são 8:02 agora, vamos a uma matéria que vai falar que o PROCON de Santa Catarina está explicando como pedir ressarcimento por danos causados por chuva e granizo. Vamos conferir.
2: As fortes chuvas e o granizo registrados nos últimos dias em Santa Catarina deixaram prejuízos para proprietários de veículos em diferentes regiões do estado. Para quem tem seguro veicular, a orientação do PROCON de Santa Catarina é conferir primeiro a apólice para saber se a cobertura inclui granizo, alagamentos e outros danos provocados pela chuva. Antes de qualquer conserto, o consumidor também deve registrar os prejuízos com fotos e vídeos e guardar orçamentos, notas fiscais e protocolos de atendimento. A diretora do PROCON de Santa Catarina, delegada Michele Alves, explica como o consumidor deve proceder.
3: O PROCON de Santa Catarina orienta as pessoas que tiveram danos em veículos ou até mesmo em casa, né, por conta do telhado, por conta da chuva de granizo. Primeiro, verificar se tem seguro contratado, verificar as cláusulas e se isso está na cobertura contratada. Se tiver, guardar fotos, vídeos, comprovantes fiscais para pedir a solicitação da indenização. Se tiver qualquer negativa ou demora no ressarcimento, o PROCON de Santa Catarina estará à disposição para a abertura da reclamação.
2: O consumidor também pode buscar ressarcimento quando o veículo foi danificado dentro de um estabelecimento comercial, mas a responsabilidade depende das circunstâncias. É preciso avaliar, por exemplo, se houve negligência ou algum problema na estrutura do local que já apresentava risco antes do temporal. Nesses casos, também é importante fotografar o estabelecimento, guardar comprovantes de permanência no local e, se possível, identificar testemunhas. Situações envolvendo o poder público, como a queda de uma árvore que já precisava de manutenção ou danos relacionados a uma obra sem sinalização adequada, também podem ser analisadas caso a caso. Se a seguradora negar uma cobertura prevista no contrato ou houver demora no ressarcimento, o consumidor pode registrar uma reclamação junto ao PROCON de Santa Catarina. As reclamações podem ser feitas pelo site do órgão. Para denúncias, o PROCON também disponibiliza um número de WhatsApp, que é o 48-3665-9057. De Florianópolis, da Rede de Notícias Acaerte, Amarilis Pequeno.
0: Muito obrigado, então, às informações da repórter Amarilis Pequeno.
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0: fechou o primeiro semestre de 2026 com um déficit de 246,039 milhões de reais. O número é 78,2 maior do que os 138,028 milhões de reais de prejuízo previstos no orçamento para o período de janeiro a junho. O endividamento total do clube está na casa dos 2,8 bilhões de reais.
1: No primeiro semestre, o clube teve 389,336 milhões de reais de custos em despesas operacionais, acima de 367,979 milhões descritos no orçamento para o período.
0: Com despesas e receitas financeiras, o Corinthians teve o resultado financeiro líquido de 155 milhões e 825 mil reais de prejuízo. Com isso, o déficit do primeiro semestre ficou em 246,039 milhões de reais.
1: E a Copa do Brasil começou a definir nessa semana os quatro semifinalistas da edição 2026. Ontem, terça-feira, o Atlético Mineiro garantiu a primeira vaga nas semifinais. O Galo venceu o Cruzeiro por 2-1 de virada na Arena MRV. Caio Jorge colocou o Cruzeiro na frente, mas Vitor Hugo empatou e Fred marcou um golaço nos minutos finais para confirmar a classificação atleticana. Como o primeiro jogo havia terminado empatado em 1-1, o Atlético avançou com o placar agregado em 3-2. Então, hoje, na quarta-feira, tem mais dois confrontos que decidem vagas na semifinal. Às 9:30 da noite, então, na Vila Belmiro, o Santos recebe o Palmeiras. O Verdão venceu o primeiro jogo por 3-0 e pode até perder por 2 gols de diferença para avançar. Já o Santos precisa vencer por 3 gols para levar a decisão aos pênaltis ou por 4 gols para se classificar diretamente. No mesmo horário, então, Vitória e Vasco se enfrentam no Barradão em Salvador, e o Vasco, que venceu a partida de ida por 1-0 e joga aí pelo empate, o Vitória já precisa vencer por 2 gols para avançar diretamente. Ou seja, uma vitória por apenas 1 gol leva a decisão para os pênaltis. E amanhã, quinta-feira, será a vez do clássico gaúcho. Grêmio e Internacional fazem o jogo de volta na Arena do Grêmio às 20h. Como o primeiro confronto terminou em 0-0, quem vence fica com a vaga. Em caso de novo empate, a decisão será também nos pênaltis. O Atlético Mineiro já está na semifinal e aguarda justamente o vencedor de Grêmio e Internacional. Do outro lado da chave, os vencedores de Santos e Palmeiras e de Vitória e Vasco também vão disputar uma vaga na decisão.
0: E a Fórmula 1 retorna neste final de semana para a disputa do GP da Itália. Isso aí, válido pela 13ª etapa da temporada 2026. O palco será o tradicional circuito de Monza. Após 12 etapas realizadas neste ano, sendo 5 no formato sprint, o líder do Mundial de Pilotos, Kimi Antonelli, chega a Monza com 242 pontos. Mas apesar da boa vantagem construída pelo piloto da Mercedes ao longo da temporada, a disputa permanece completamente aberta. Falando ainda no esporte, vamos falar aqui do técnico do Palmeiras, né? Para você palmeirense, né, que é fanático ou que gosta da equipe do Palmeiras, olha só, o Abel Ferreira recebeu ontem uma punição com multa por ter chutado o microfone na vitória do Palmeiras por 1-0 sobre o Cerro Porteño no Paraguai pela volta das oitavas de final da Libertadores. Está liberado, portanto, para comandar a equipe diante da LDU na quarta-feira da próxima semana. O treinador, assim como na partida de domingo contra o Mirassol, não foi expulso na ocasião. Depois da avaliação do comitê disciplinar da Conmebol, também não se viu necessidade de suspensão para o treinador Abel Ferreira do Palmeiras. E para finalizar o esporte, vamos passar aqui a relação da segunda rodada da Copa Santa Catarina, porque tem jogos aí a partir do dia 5, né? A partir de sábado, né? Olha, a segunda rodada tem Joinville enfrentando a equipe do Blumenau no sábado às 15h. Tem também a equipe da Nação enfrentando Santa Catarina no domingo às 15h. Já também no domingo às 15h, Figueirense enfrenta o Barra, né? Que é aqui da cidade de Balneário Camboriú. E para terminar a segunda rodada da Copa Santa Catarina, na segunda-feira também, às 15h, lá no SESI em Blumenau, o Metropolitano recebe a equipe do Marcílio Dias. As cinco primeiras colocações são Ercílio Luz com 3 pontos, Marcílio Dias em segundo com 3 também, Santa Catarina em terceiro colocado com 3, Barra e o restante, né? Barra, Figueirense, Nações, Blumenau, Joinville e a equipe do Metropolitano não tem nenhum ponto, até porque a Copa Santa Catarina só teve apenas uma rodada. Então vamos agora pro final de semana com a segunda rodada aí da Copa Santa Catarina. Bom, essas foram as informações do esporte, são 8h11. O Jornal da Camboriú FM vai para um rápido intervalo e voltamos já. 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

0: 7h14, Jornal da Camboriú FM está de volta. Obrigado mais uma vez pelo seu carinho e pela sua audiência. E a escola Caíque Jovem Ailô Lotério, do bairro Monte Alegre, levou 28 crianças ao Parque de Educação Ambiental Bororós, em Joinville, para uma atividade prática sobre a educação ambiental. Os estudantes conheceram processos de reciclagem, compostagem, tratamento e extinção de resíduos, além de receberem orientações da FUCAM sobre o descarte correto em Camboriú. A visita também apresentou o funcionamento da estação de tratamento de esgoto da unidade de recuperação energética, que é ambiental ali de Joinville, e também do aterro sanitário. A iniciativa buscou ampliar a consciência ambiental das crianças e incentivá-las a compartilhar os conhecimentos com as suas famílias e comunidades.
1: E a Prefeitura de Blumenau monitora o rio Itajaí Açu. O nível estava em 7,57 metros às 9 horas de ontem, e a previsão da plataforma Alerta Blue indica que a cota pode atingir ainda hoje 7,7 metros até às 13 horas. Segundo a administração, a situação atual é de alerta, mas a cidade só registra enchentes a partir de 8 metros. Com o nível medido na manhã de ontem, apenas uma casa no fim de uma rua próximo ao local apresentava alagamento pontual. No outro caso, no caso da marca atingida de 7,60 metros, aí o ponto mais baixo da rua, desta rua também pode aí passar ainda a ter alagamento. O estado de alerta continua mesmo com o fim da chuva na região. Isso ocorre porque a água acumulada no Alto Vale do Itajaí, desde sexta-feira, ainda desce pelo leito do rio. O município já registrou enchentes históricas por conta desse aumento do nível do rio. A última ocorreu em maio de 2024, quando chegou a 8,7 metros. Um ano antes, em novembro, a cota chegou a 9,14 metros em Blumenau.
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1: E um casal de 22 anos foi preso após levar um bebê de 5 meses morto a uma unidade de pronto atendimento UPA de Criciúma, no sul de Santa Catarina, e deixar outro filho de 4 anos sozinho dentro do carro por 2 horas durante o atendimento. Em consulta ao sistema, o Conselho Tutelar ainda descobriu que em 2025 mesmo, o casal já havia levado um bebê morto de 7 meses a outro posto de saúde da cidade. Os casos são investigados pela polícia. A prisão em flagrante foi por abandono de incapaz, segundo a Polícia Civil. O caso foi descoberto após o casal levar o bebê de 5 meses à UPA do bairro Rio Maina por volta das 10h30 de segunda-feira. Profissionais de saúde tentaram reanimar a criança, mas ela não resistiu. Segundo a avaliação inicial, o bebê tinha sinais de que havia morrido algumas horas antes, além de uma lesão na região anal. O corpo vai passar por exames para determinar a causa morte.
0: E a investigação da Polícia Federal sobre o Banco Master identificou contratos milionários de honorários advocatícios, uma proposta de transferência de cotas de um jato e de um helicóptero, além do pagamento de viagem internacional e experiências de luxo oferecidas por Daniel Vorcaro ao ministro Alexandre de Moraes do Supremo Tribunal Federal e integrantes de sua família. Os episódios estão descritos inscritos em documento que integra a investigação. Um dos principais pontos destacados pela investigação é a relação financeira entre as empresas ligadas a Daniel Vorcaro e o escritório Barst de Moraes, sociedade de advogados da advogada Viviane Barst de Moraes, esposa do ministro Alexandre de Moraes. Em um dos acordos, o Banco Master se comprometeu a pagar ao escritório 36 parcelas mensais de 3 milhões de reais líquidos. Com a incidência dos tributos previstas no documento, o valor bruto de cada parcela chegava a 3.646.529,77.
1: E a Procuradoria-Geral da República, PGR, manifestou nesta terça-feira pela nulidade da investigação comandada por André Mendonça do Supremo Tribunal Federal, STF, que apontou relação entre o ministro Alexandre de Moraes e Daniel Vorcaro. Os diálogos estão em um relatório enviado pela Polícia Federal ao STF, que teve o sigilo retirado pelo ministro André Mendonça. O material também foi enviado para a manifestação da PGR, agora divulgado. O procurador-geral da República, Paulo Gonê, diz que o ministro André Mendonça, relator do caso do Banco Master no STF, não deveria pedir apurações sobre o destinatário das mensagens do ex-banqueiro sem um pedido do Ministério Público ou da própria Polícia Federal. Paulo Gonê afirma que ainda ao juiz não cabe acusar, menos ainda ao juiz cabe realizar investigações pré-processuais. Ainda de acordo com o PGR, a nulidade foi provocada porque cabe ao plenário do STF processar e julgar um ministro da corte, sendo que pela lei orgânica da magistratura nacional, quando surge indício de crime de um magistrado, o material tem que ser encaminhado ao órgão competente para julgamento, para que se prossiga na investigação.
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0: Agora são 8:21.
1: E é hora de ir embora. 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
1: 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E assim chegamos ao fim de mais uma edição do Jornal da Camboriú FM. Nossa equipe agradece a sua companhia e muito obrigada pela sua audiência.
0: Voltaremos amanhã trazendo as principais informações, notícias e tudo o que acontece na nossa região, no nosso estado, no nosso país e também notícias mundiais.
1: Só lembrando a você que nos acompanha que até o dia 1º de outubro acontece entre as 7:00 e 7:25 e também das 12:00 às 12:25 por determinação da Justiça Eleitoral, conforme regras do TSE, horário eleitoral gratuito. Durante esse período, o jornal terá início às 7:30 com término previsto entre as 8:15 e 8:30.
0: E na sequência você fica com o Bom Dia Legal, com o Gene Munarete até o meio-dia. Uma ótima quarta-feira para você e até amanhã. 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

muito bem informada com o Jornal da Camboriú. Então aí, sempre ligado na 90.1, esperando muita música boa, né? Porque toca 24 horas aqui, a rádio que mais toca música. É a melhor programação do Brasil, né, galera? Vai participando aí com a gente, vai mandando feedbacks pelo nosso WhatsApp 47

especial da Camboriú FM. Também teremos o horóscopo da Camboriú a partir das 9 horas, música filé do dia, previsão do tempo, temperatura, fofocas e curiosidades, é o que tá acontecendo aí no mundo dos artistas, os cantores, as bandas, enfim, a gente vai passando pra você. Tá combinado? Então, tem Roberto Carlos, claro que tem, pros apaixonados pelo Roberto, tem o Rei em Detalhes e muito mais. Bora, porque a música boa não pode parar e a gente abre o Bom Dia Legal com Royal Gigolos, California Dreamin'.

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7: Mulher indecisa afirma: quero marcar e sair com alguém hoje à noite, mas não sei se eu vou, não, hein?
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Amor FM, a melhor programação musical do Brasil. Não tem como não cantar junto com a Zizi Posse. Perigo é ter você. Ouvimos também Martin Vogart com Grace Kippen, com London Heart e um remix. Bom dia, legal. Segue com muita música boa.

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própria música filé do dia da Camboriú FM, aquela escolhida a dedo, aquela que tem sucesso o mundo inteiro. Inclusive, a música filé do dia dessa quarta-feira, o maior sucesso da banda austríaca de Eurodisco, Joy, lançada oficialmente em setembro de 1985, como segundo single do grupo. A música, ela conquistou aí pistas de dança nos anos 80 em todo o mundo. Inclusive, a faixa alcançou o primeiro lugar nas paradas da

Como podia ser viajado que a gente ama, Tina Turner, Paradise Here. Titãs, ouvimos domingo. Domingo é sempre assim. Tá um pouquinho longe do domingo ainda, né? Mas a gente vai lembrando que a gente tá chegando pra pertinho aí. Amanhã já é quinta-feira, hein? A gente ouviu Titãs com sucessão domingo, também Dry. Música filé do dia de hoje, Touch by Touch. Música filé do dia que volta daqui um pouquinho às 11. Volta às 2 com o Kleber Massanet no final.

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Vamos para o WhatsApp da Camboriú FM agora. Você já está aqui com a gente, já mandou seu recado do dia, não mandou? Esse é o WhatsApp que mais bomba em toda a região. Então manda agora seu recadinho, fala de onde está ouvindo a Camboriú FM. Tem tanta gente por aqui, coisa boa, hein? Beijo para todo mundo que tá ligado com a gente. E manda você também o seu recado. Marco Antônio Pereira, em Navegantes, passando por aqui. Bom dia, Marquinhos. Também o Zenir, tá ligado com a gente aí no bairro da Barra, aqui em Balneário Camboriú. Aí o Diusa, de Navegantes, também já dando o seu bom dia. Linita, também tá em Penha. Bom dia, Penha. Bom dia, Márcio, flamenguista, também já tá passando por aqui em Camboriú. Erivan, de Blumenau, também já ligadinho com a gente. Gerson também tá em Itapema, tá na Meia Praia, maravilhosa Meia Praia. Também quem? O Amauri tá em São Paulo ouvindo a gente. Quem mais? Deixa eu ver, deixa eu passar aqui para não esquecer ninguém, não podemos esquecer ninguém, né? Claro, Paulo Salovski também já passando, mandando figurinha, mandando aqueles nupizinho, não falando nupizinho hoje, ah, mandou. Marisa Martins também tá em Camboriú ligado com a gente. A Josi também tá, deixa eu ver, a Josi tá em Camboriú também, claro, bairro Lídia Duarte. Alô, galera do Lídia Duarte. Também a Luir em Camboriú, também do Rio Pequeno, a Luir do Rio Pequeno. Galera do Rio Pequeno toda ligada com a gente aqui que eu sei, hein? Beijo pra vocês todos aí. Também Marcelo Guedes tá em Navegantes, Marco Aurélio em Curitiba, olha só, hein? É mais de 30 municípios ouvindo a Camboriú FM aí pela internet e pelo mundo afora pelo aplicativo da Camboriú FM. Beijo pra todo mundo e carimbada pros nossos ouvintes. Fiéis, a galera sempre comemora. Até porque tá chegando também música, Justin Bieber, Bitch.

Campari FM, a rádio que a gente ama, perigosinha. Cláudia Leite, passando aqui com a Anitta, as duas são perigosinhas, perigosonas. Bom, a gente ouviu também a primeira do bloco, Justin Bieber com Peach. E mandar um alôzão especial aí, gente. Vou mandar um alô muito especial, com muito carinho, para as nossas idosas da Secretaria da Pessoa Idosa, 60 a mais aqui de Balneário Camboriú, que estão agora em direção a Taquarinhas, fazendo aquele passeio maravilhoso. Estão no ônibus aí da Secretaria da Pessoa Idosa, né? Bom passeio para vocês, viu, querida? Beijo especial para todas, uma também que eu conheço, tá bom? Mandar também um alôzão especial pro Luiz, que é o motorista, conduz bem as nossas idosas aí, as nossas queridas, viu, Luiz? Beijo pra você também, beijo pra Selma, que tá comandando todas as meninas aí, né, Selma? Muito obrigada aí pela audiência, pelo carinho, bom passeio pra vocês, o dia tá maravilhoso, então vamos aproveitar, hein? Beijo pra galera aí, toda do ônibus que tá ligadinho na 90.1. Veja, olha só, vou mandar um beijo aqui especial. Aí, ó, de novo, ó, beijão pra galera da Secretaria da Pessoa Idosa. Bora, gente, daqui um pouquinho tem mais música.

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Esse que vos compõe um dia legal até o meio-dia. Você sabe, com muita música boa para que você. 24 horas de música boa sem parar. Melhor programação musical do Brasil, você já sabe. Bora, porque tá chegando agora, yes, para recordar nos anos 80 com Wonder of Loner Heart.

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1: Do horóscopo da Camboriú, previsões para os quatro primeiros signos: Áries, Touro, Gêmeos e Câncer. Arianos, nascidos em 21 de março a 20 de abril, o dia será positivo para desfazer confusões e organizar as contas. Um acerto objetivo com parceiros ou com quem cuida do seu dinheiro dará a sensação de maior estabilidade hoje. Para você, taurino, nascido em 21 de abril a 20 de maio, olha só, Touro, como será o seu dia nesta quarta-feira. Olha só, o dia para os taurinos estará de bom para os gastos, mas tente se organizar. Conte com mais centramento e concentração para resolver assuntos práticos de um projeto autoral ou de filhos. Uma conversa sobre o patrimônio ou a casa com um irmão será melhor do que você imagina. Então tá bom para Touro hoje na parte financeira. Geminianos, nascidos em 21 de maio a 20 de junho, um pouco de silêncio, terapia, meditação ou simplesmente mais horas de sono farão bem hoje. Um assunto do passado ou de moradia ganhará soluções práticas nas suas conversas de família. Para você, canceriano, nascido em 21 de junho a 22 de julho, um amigo trará uma ideia simples e poderá resolver uma antiga pendência. Conte com poder de comunicação e mobilidade. Conversas com amigos e reuniões de trabalho fluirão com facilidade hoje. Logo mais, previsões para quem nasceu em Leão, Virgem, Libra e Escorpião.

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Madonna passando aqui com Vogue. Você sabia que tem ligação, sim, dessa música da Madonna com a revista Vogue? É, ela fez aí no começo da carreira dela, que foi um dos sucessos, na verdade, meados, né, da carreira

enfim, né, sobre fotos também, dessa questão, né, LGBT, qual ela apoia, e então fez essa música homenagem também, então tem tudo a ver aí com a revista Vogue. Alexandre Carlo também passou por aqui com Sunshine e a primeira do bloco, Yes, Wonder of Lonely Heart.

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passando por aqui, recordando Pintura Íntima. E aí a música estendida, um remix dessa música, foi um dos grandes sucessos daqui de Abelha aí, da banda aqui de Abelha, Os Abóboras Selvagens, na época aí, né, dos anos 80. Começou ali a despontar a banda, né, pra todos aí, Paulinha Tolerante, cabelinho curtinho, né, novinha, mas fazendo aquele sucesso todo e agradando a galera. Primeira do bloco, ouvimos a versão de Daniel Boone com Beautiful Sunday.

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2: O médico que atua no pronto-socorro do Hospital Regional Ruth Cardoso foi esfaqueado no estacionamento da unidade na tarde desta terça-feira. A vítima foi esfaqueada no peito, foi imediatamente socorrida e encaminhada ao centro cirúrgico do hospital e está fora de perigo. O agressor teria fugido em uma motocicleta. A Guarda Municipal e a Polícia Militar estiveram no local buscando informações para descobrir o paradeiro do homem. A direção do Hospital Regional Ruth Cardoso esclarece que um médico da unidade foi vítima de uma agressão com uma arma branca no estacionamento do hospital nesta terça-feira. Trabalhadores que atuavam na obra de revitalização do hospital perceberam a movimentação e socorreram a vítima, que foi encaminhada imediatamente para atendimento na unidade, onde recebeu os cuidados necessários e passa bem. A polícia foi acionada e acompanha o caso. Da redação da Camboriú FM, Jeane Munaretti.
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ligadinho na Camboriú FM, programação top pra ouvir no volume máximo. Sobe o som, tá chegando Miley Cyrus com Flowers aqui no Bom Dia Legal.

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0: Amorim FM, sempre conectada com sucesso, sempre animação e alegria pra você. Aqui também no Bom Dia Legal, claro, Alma Serrana, passando com Tereco Teco também, Alcione, Estranha Loucura, Falando Sério, Sufoco e Além do Horizonte, Meu Ébano e Nê, junto com Roberto Carlos, claro, no Rei Detalhes. Também a primeira do bloco musical passou por aqui, Miley Cyrus com Flowers.
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Mick Jagger chegando com Hard Woman.

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1: É a hora da previsão de mais 4 signos do horóscopo da Camboriú para você que nasceu em Leão, Virgem, Libra e Escorpião.
2: Leão.
1: Leoninos nascidos em 23 de julho a 22 de agosto, com Júpiter em seu signo, oportunidades surgirão de onde você menos espera. A sorte vai caminhar ao seu lado. Uma oportunidade profissional será a promessa de maior equilíbrio do orçamento, Leonino. Virginianos nascidos em 23 de agosto a 22 de setembro, caminhos de maior realização pessoal estarão iluminados com o sol em seu signo. O dia vai favorecer conexões com pessoas de fora. Participação em um evento e amizades vão agitar o seu dia.
2: Librinianos
1: nascidos em 23 de setembro a 22 de outubro, com Vênus em seu signo, você atrairá simpatias, relacionamentos e negócios sem precisar fazer o menor esforço. Desfaça um antigo mal-entendido, negocie firme parcerias e aumente a sua motivação.
2: Escorpião.
1: Para você que nasceu em Escorpião, 23 de outubro a 21 de novembro, uma parceria voltará a funcionar depois de um período morno. Valerá retomar aquele assunto que ficou pela metade, sem cobrança e sem pressa, Escorpião. Logo mais previsões para os 4 últimos signos do horóscopo: Sagitário, Capricórnio, Aquário e Peixes.

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E bora pro WhatsApp da Camboriú FM. Chega você chegando, 479-9267-5901. Claro, tem muita gente pra mandar alô aí, hein? Olha só, Marisa Martins, claro, tá aí em Camboriú ouvindo a gente. Josi também, o Aluir tá ligado também com a gente. Marco Aurélio, Flávio Vicari, tá no Rio Grande do Sul. Bom dia, Flávio. Roberto Laurindo também, passando aqui, tá em Tijuca, dando um bom dia pra gente. Quem mais? Gabriel Miller, tá ligado também. Olá, Gabriel Miller, muito obrigada pelo feedback, pelo carinho também. Quem? A Josiane tá ouvindo a gente, a Josiane tá ouvindo a gente lá no Bairro das Nações. Alô, galera do Bairro das Nações, ligados com a Camboriú FM também. Claro, tem carimbaço, tem carimbada pra ouvinte fiel. Chegando Almer Nemer, do No Control. Um ótimo dia pra você, uma excelente quarta-feira. Bom dia, legal.

eletrônica de melhor qualidade, passando por aqui também no Bom Dia Legal, claro, com Amor Never, No Control. Bom Dia Legal, já volta com mais música.

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Uma quarta-feira, estamos ligados, vamos juntos, Jânio Munarante na comunicação até o meio-dia, vocês sabem, só música boa, só participação pelo WhatsApp e muito mais. Anote o telefone aí se você não sabe ainda, 479-92-675-901. Pronto, agora é só mandar seu feedback. 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

previsão do tempo para Balneário Camboriú, boa parte do litoral norte desta quarta-feira, sol com muitas nuvens durante o dia e períodos de céu nublado, noite também com muitas nuvens, mas não há previsão de chuva, pelo menos para esta quarta-feira. E como é que fica amanhã, na quinta e na sexta? Em amanhã terá sol, sim, o dia todo, pouquinho de névoa ao amanhecer, mas vai ter sol. A previsão de instabilidade volta realmente para quinta, sexta e aí lá no domingo e no sábado, o sábado vai ser chuvoso, mas o domingo vai ter sol, né? Sol com muitas nuvens, mas vai ter, essa é a previsão. Então, o sol só volta de fato, depois de hoje, né? Amanhã e depois, instabilidade volta só no sábado e no domingo já volta uma instabilidade, mas com a presença de sol e muitas nuvens. A mínima foi de 16 em Balneário Camboriú, máxima 20, estamos com 20 graus, céu encoberto.

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0: Copa do Brasil começou a definir nesta semana os quatro semifinalistas da edição 2026. Ontem, terça-feira, o Atlético Mineiro garantiu a primeira vaga nas semifinais. O Galo venceu o Cruzeiro por 2-1 de virada na Arena MRV. Caio Jorge colocou o Cruzeiro na frente, mas Vitor Hugo empatou e Fred marcou um golaço nos minutos finais para confirmar a classificação atleticana. Como o primeiro jogo havia terminado empatado em 1-1, o Atlético avançou com o placar agregado de 3-2. E hoje, quarta-feira, mais dois confrontos decidem vagas na semifinal. Às 9h30 da noite, na Vila Belmiro, Santos recebe o Palmeiras. O Verdão venceu o primeiro jogo por 3-0 e pode até perder por 2 gols de diferença para avançar. O Santos precisa vencer por 3 gols para levar a decisão aos pênaltis ou por 4 gols para se classificar diretamente. No mesmo horário, Vitória e Vasco se enfrentam no Barradão, em Salvador. O Vasco venceu a partida de ida por 1-0 e joga pelo empate. O Vitória precisa vencer por 2 gols para avançar diretamente. Uma vitória por apenas 1 gol leva a decisão para os pênaltis. E amanhã, quinta-feira, será a vez do clássico gaúcho, Grêmio e Internacional, que fazem um jogo de volta na Arena do Grêmio às 8h da noite. Como o primeiro confronto, terminou em 0-0, quem vencer fica com a vaga. Em caso de novo empate, a decisão será nos pênaltis. O Atlético Mineiro já está na semifinal e aguarda justamente o vencedor de Grêmio e Internacional. Do outro lado da chave, os vencedores de Santos e Palmeiras e de Vitória e Vasco também vão disputar uma vaga na decisão. Da redação da Camboriú FM, Jeane Munaretti.
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0: pra você sucessão e é o maior sucesso, inclusive, essa música que vai tocar agora, da banda austríaca de Eurodisco Joy. Foi lançada oficialmente em setembro de 1985 como o segundo single do grupo. A música rapidamente conquistou as pistas de dança dos anos 80. A faixa, inclusive, alcançou primeiro lugar nas paradas da Áustria em 1º de dezembro de 85. Mais tarde, integrou aí o álbum de estreia da banda chamado Hello, lançado em 1986. Música filé do dia de hoje, Joy, Touch by Touch.
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Jota Quest. Tudo bem que o Jota Quest gravou em 2005 essa música, já foi, né? Então marcou. Mas quem tava cantando aí, gente, a voz é idêntica, é a mesma vibe, né? Do Rogério Flauzino, o Wilson Sideral, é demais. Também Joy passando com Touch by Touch, né? Na música filé do dia de hoje. E volta daqui um pouquinho com ele, Kleber Massaneiro, umas 2 da tarde, né? O Kleber Massaneiro chega a 1, às 2 tem a música filé do dia. Também no finalzinho, às 5, no finalzinho do Tarde Bacana, e às 8 da noite, porque a música é o finalzão, a música filé do dia da Camboriú FM.

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bora pro WhatsApp. Tem muita gente chegando por aqui. Vamos mandar um alô pra todo mundo? É 47992675901. Claro, você é nosso convidado. Manda seu feedback, fala daí aonde você tá ouvindo a Camboriú FM. Conta pra mim. Manda aproveitar e mandar um alôzão muito, mas muito carinhoso aí. Um abraço, um beijo aí pro pessoal que ouve a gente aí nos os motoristas de aplicativo, né? Claro, tanto o 99 como o Uber, né? Que estão sempre ligados com a gente. Não só motoristas de automóveis, mas também de motos que estão sempre ligados aí com a gente, né? Onde quer que vão. E levando aí sempre os seus passageiros aí, sempre bem acompanhado da boa música. Um abraço, muito obrigado. Também mandar um alusão aí, claro, a gente sempre manda, né, pros pescadores que estão ligados com a gente na Praia Central. Alô, galera aí da Praia Central aí, do Rancho da Selma, também os pescadores sempre conectados junto com a Camboriú FM. Muito obrigado aí pela audiência. Todos os pescadores que estão no alto mar, inclusive, também podem estar ouvindo a gente aí pela internet. Muito obrigada pela audiência. A gente manda um abraço especial também para toda a galera da construção civil. É, pessoal é da construção civil trabalhando aí nos edifícios altos aqui de Balneário Camboriú, aí em toda a região também, Itajaí, Camboriú, enfim, Porto Alegre, Itapema, aí você que tá em Penha, enfim, muito obrigada pela audiência, você que trabalha na construção civil, sempre ligado com a gente. Mandar uma alusão especial pro Bugil, também tá passando aqui, Bugil, tá aqui em BC, mandando fotinho, ó, tá na praia, tá no Rancho da Selma, ó, tá vendo? Que coisa boa. Muito obrigada pela audiência, hein? Maravilhosa Praia Central de Balneário Camboriú. Ednei tá em Navegantes também. Alô, Ednei, muito obrigada pelo feedback, pela participação. Também a Cláudia e o Júlio estão ouvindo a gente aqui na Praia Central de BC. Muito obrigada. Vamos lá carimbar? Ouvinte parimbé, ouvinte fiel tem carimbada. George Benson com Kiss on the Moonlight.

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1: A previsão dos quatro últimos signos do horóscopo da Camboriú, agora para os sagitarianos, capricornianos, para você que é de aquário e também de peixes. Sagitarianos, nascidos em 22 de novembro a 21 de dezembro, foque nos assuntos práticos e tire bastante coisa da frente. Será um ótimo momento também para eliminar tarefas, lançar um projeto e dar um passo poderoso na carreira. Capricornianos, nascidos em 22 de dezembro a 21 de janeiro, o amor estará no ar, curta um momento, embarque uma aventura com o par, curta um programa delicioso com os filhos ou viaje em curte distâncias em um ramento, embarque uma aventura com o par, curta um programa delicioso com os filhos ou viaje em curte distâncias

você achava difícil será mais fácil do que esperava hoje. A outra pessoa estará mais aberta do que de costume e você poderá firmar um bom acordo, aceitar um combinado e diminuir pressões. O horóscopo da Camboriú volta amanhã, na quinta-feira, logo após o Jornal da Camboriú, aqui no Bom Dia Legal.

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Claro, a Márcia Felipe com Jerry Smith, quem me dera. Também a gente ouviu a George Benson, a primeira com Kiss in the Moonlight. Música boa, já

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Vitor e Léo passando por aqui com Vida Boa. Ai, isso é um mais lindo que o outro. Nossa senhora, que loucura essa dupla, hein? Vitor e Léo, uma maravilha. Fora que cantam bem, que voz maravilhosa, lindas letras, vídeos maravilhosos. Sou super fã de Vitor e Léo. Também a gente ouviu uma versão diferente de Beatles. Você gostou?

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Bom dia legal, tá chegando ao seu final, faltam 13 para o meio-dia. Claro, daqui um pouquinho ao meio-dia tem o horário eleitoral gratuito obrigatório, então a gente volta aí por meio-dia e 25, comes e bebes, não é não? Então, mas eu tô indo embora com o Bom Dia Legal, prometendo que amanhã, às 8 da manhã, eu estarei aqui para ficar com você essa manhã toda por aí, tá bom? Muito obrigada pela audiência, pelo carinho, pelos feedbacks, aí, claro, pela participação, sempre junto com a gente por aqui. Beijo grande pra você, tá chegando daqui um pouco, então, a 1 da tarde, depois do Comes e Bebes, né? Depois do horário eleitoral gratuito, tá chegando o Kleber Massaneiro com o Tarde Bacana, então não esquecem, sintonizado na 90.1, programação topzera. Beijo grande, a gente fecha com sucessão de Denzel, olha só, top it up.

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2: A Secretaria de Obras inicia nesta quarta-feira, a partir das 8 horas, uma obra de drenagem na Alameda Maria de Souza Pereira, no bairro dos Estados. Os trabalhos terão início na Rua São Paulo, esquina com a Rua Amapá, e avançarão até o final da Alameda. Ao todo, serão instalados 220 metros de tubulação de 40 centímetros de diâmetro para melhorar o escoamento das águas pluviais e minimizar os riscos de alagamentos na região. A ordem de serviço foi a assinada em 13 de agosto durante reunião comunitária no bairro dos Estados para apresentar aos moradores os investimentos, obras, melhorias e projetos previstos para a região. Após a drenagem, será feita a pavimentação asfáltica, também prevista para o local. Os investimentos somam em R$120 mil. A obra está prevista para ser concluída até dia 11 de setembro. Durante a interdição, os veículos que seguem pela Avenida Alvin Bauer em direção à Rua São Paulo serão desviados para a Avenida do Estado. Já quem trafega pela Avenida do Estado não terá acesso à Rua São Paulo. Da redação da Camboriú FM, Jeane Munaretti.
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0: 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Meio-dia e 35.
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14: O Joãozinho Sapeca chegou em casa e falou: Mãe, a senhora é mentirosa. Ela falou: Por quê, ô filho? Por quê? Ah, a senhora falou que meu irmãozinho era um anjo. Eu joguei ele pela janela aqui, mas não voou, não.

0: Camboriú FM, meio-dia e 46.
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3: A Guarda Municipal de Balneário Camboriú atendeu 1.573 ocorrências entre os dias 1º e 31 de agosto, mantendo a atuação permanente voltada à prevenção e à resposta a situações de segurança pública no município. O balanço do mês evidencia as ações preventivas baseadas na presença ostensiva e na proatividade dos agentes e ações de resposta e repressão que resultam em prisões, apreensões e outros resultados operacionais. Para o secretário de Segurança e Ordem Pública, Araújo Gomes, os números refletem uma estrutura que atua de forma integrada e permanente. Na média mensal, a guarda atendeu 50,7 ocorrências por dia, o equivalente a aproximadamente 2,1 ocorrência por hora. Os números demonstram a intensidade da atuação das equipes nas ruas e a necessidade de uma estrutura permanente mobilizada para atender as demandas da população. Da redação da Camboriú FM, Jeane Munari.
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Então vamos que vamos todos juntos. Mais uma quarta-feira tá aí, né? Mais uma quarta-feirinha pra conta. Hoje dia 2 de setembro. Hoje é aniversário de Blumenau, gente boa. Alô, Blumenau. Estamos aqui na nossa rádio Camboriú, de Balneário Camboriú. Claro, então vamos cantar juntos na programação. Porque apesar de hoje ser aniversário de Blumenau, nós estamos em Balneário Camboriú. Mas tem hoje muitos blumenauenses que hoje estão passando por aqui. Já vieram ontem à noite, curtindo aí ontem, hoje também. É, cabrinha, meio da semana com feriadinho na sua cidade é bom, né? Pra você que é de Blumenau, tá curtindo a programação, quero até aproveitar pra mandar um abraço. Sabe pra quem? Quero ver se eu encontro aqui o nome da pessoa que mandou. Que mandou até um áudio, tava curtindo a programação. Deixa eu ver aqui como é que é o nome. César Klug, de Blumenau, tá sempre curtindo no seu carro. Olha que bacana, olha onde nós estamos chegando, em Blumenau, Santa Catarina. Um abraço lá pro César Klug, que tá ligadinho aqui na nossa programação. Neste momento, eu já vou abrindo a nossa tarde bacana com música pra você curtir. Muito prazer, eu sou o Kleber Massaneiro. E na tarde bacana da Camboriú, a gente começa hoje com L'Amour Toujours, uma versão remix do Gigi D'Agostino.

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você que está nos ouvindo, esteja onde você estiver. Alô, você de Indaial, de Blumenau, de Jaraguá do Sul, de Joinville, você que é de Barra Velha, São Francisco do Sul. São Francisco do Sul também ouve a Rádio Camboriú, hein, gente? É verdade, Cabrinha também ouve. Alô, você de Itajaí, de Balneário Camboriú, Camboriú, Itapema, Porto Belo, Penha, Navegantes, que eu não posso esquecer. Alô, você de Balneário Piçarras, esteja onde você estiver. Aqui na Rádio Camboriú você entra e curte à vontade. Eu tô um pouquinho gripadinho ainda, um pouquinho rouquinho, um pouquinho gripado, mas olha que a programação vai que vai na Camboriú, é assim mesmo, gente. É música, o que nos interessa, o que nos importa. E nesse bloco a gente vai com Duran Duran, ou Duran Duran, como a gente chamava antigamente.

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Rio Negro e Solimões é por você. Gal Costa com Balance, Balance. Teve Duran Duran com Come and Done. Só de boa hoje curtindo, né, cabrinha? Olha!

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Sejam todos bem-vindos à Rádio Camboriú com o Kleber Massaneiro. Vamos que vamos, todo mundo junto nessa vibe, nessa onda da Rádio Camboriú. Que vamos trazer aqui agora pra você curtir junto comigo, hein? Quartamos, é quarta-feira. Quarta-feira com aquele gostinho de leitinho gelado. Será já? Ainda não tá cedo ainda, né? Ou é hora? Toda hora é hora, né, cabrinha? Todo dia é dia, toda hora é hora de saber que esse mundo é seu. Bom, deixa pra lá o Vila César. Vamos com o DJ Remes, com o Jimmy Colai. A música tem o nome de More and More.

Camboriú, a rádio que a gente ama. Nesse bloco a gente ouviu foi o som da Cássia Eller, do Segundo Sol. Quando o Segundo Sol voltar, quero ver quando chegar no verão, né? Quando chegar no verão, tudo pegando fogo. Se tiver dois sóis, a gente morre queimado aqui, né? Bom, também tivemos o DJ Ramis com o Timmy Kula e a música More and More. Tá na hora de ir pro intervalo e já voltar e trazer mais

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pra quem mais aqui, ó? Pra Marli Andreata, tá aí a Ruth Cordeiro. Alô, Ruth, um beijo, tudo de bom. Yara Ruth Silva tá aí com a gente também. O Jurandir dos Santos, é de Itajaí, né, Jurandir? É isso? É de Itajaí? Deixa eu ver de onde é que é o Jurandir. Ele já falou pra mim certinho de onde é que ele é. O Jurandir tá ligadinho na programação. Tem vários Jurandires, na verdade, tem três Jurandires aqui. Esse que eu tô falando é o Jurandir Antônio dos Santos. Mas tem o Jurandir Melo, que é de Itajaí, né, Jurandir? Jurandir Melo, que é do São Vicente de Itajaí. Agora acertei. O outro Jurandir é de Balneário Camboriú. Quero mandar um abraço aqui pro meu amigo Deocardo de Florianópolis. Vez e outra passa por aí curtindo a programação. A Lu Silva tá sempre junto com a gente. Séries Féus, que tá por aí também. Quem mais aqui? Edir Paz curtindo. Quero mandar um abraço aqui pra quem mais? Luiz Carlos Landi, o Alex Godoy. Alô, Alex Godoy, aquele abraço, meu querido amigo. Um tudo de bom pra você também. Ana Flávia da Silva tá ligadinha na programação. A Emanuele tá aí junto com a gente. Quem mais? Um abraço pro meu amigo Fabrício Wolf, lá de Florianópolis, que era de Blumenau. Fui um dos organizadores do antigo School Rock em Blumenau. Grande Fabrício Wolf, aquele abraço pra você. Quero mandar um abraço aqui, ó. Deixa eu ver pra quem mais aqui que eu posso mandar um abraço aqui, ó. Que tá ligadinho junto comigo aqui. Alto Mar Itapema. Como é que é o nome? Eu acho que é o...

0: vocês fizeram a gente viver hoje. Obrigado. Que Deus abençoe cada um de vocês. Obrigado pela presença de cada um de vocês. Que vocês guardem Jean e Júlio no coração de vocês, porque vocês já vão ficar nos nossos para sempre, tá? E é o seguinte, quem tá feliz joga as duas mãos pra cima e dá um grito.
1: Galera, obrigado de coração. Obrigado, Londrina.
0: E esse carinho e essa energia maravilhosa que a gente quer deixar com vocês, e essa mesma energia que a gente quer levar embora pra casa, pra curtir esse

Essa é a Camboriú, a rádio que mais cresce audiência em todo o estado de Santa Catarina, porque tem essa programação eclética sensacional. Bom, a gente ouviu nesse bloco Gil e Júlio, Não Quero Dinheiro, ao vivo. Você não quer dinheiro, manda pra cá, né, cabrinha? Porque a gente quer e sabe o que faz. Teve Son by Four com Apuro Dolor lá no comecinho do bloco. Acabei nem anunciando a música depois de falar as participações aqui do WhatsApp. Acabei já tocando a música direto, né? Mas eu quero fazer um convite pra você aqui agora. Fazer um convite bem bacana. Fica junto comigo, porque após o intervalo, eu já trago a música filé do dia.

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6: Balneário Camboriú integra o consórcio intermunicipal multifinalitário da região da ANFRE, responsável pela iniciativa. Ao todo, estão previstos 38 pontos de monitoramento distribuídos pelos 11 municípios consorciados: Balneário Camboriú, Balneário Piçarras, Bombinhas, Camboriú, Ilhota, Itajaí, Itapema, Luiz Alves, Navegantes, Penha e Porto Belo. A rede colaborativa é resultado do contrato de número 17/2026, firmado entre o SIM ANFRE e a Metel Blue do Brasil Tecnologia Meteorológica Limitada para fornecimento de uma solução tecnológica voltada ao monitoramento ambiental e climático da região. A iniciativa também está integrada ao termo de cooperação técnica firmado com a Secretaria de Estado da Proteção e Defesa Civil de Santa Catarina. Todas as estações integradas à rede serão disponibilizadas na plataforma Clima 360 Pro, que reúne informações de estações meteorológicas, radares e sensores públicos e privados em um único sistema. A plataforma utiliza inteligência artificial multimodelo para o pós-processamento dos dados, permitindo acesso a previsões do tempo, histórico climático, análises e emissão de alertas. Da redação da Camboriú FM, Jeane Mundaretti.
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que é o filé do dia? Aquela música especial, aquela música bacana que a gente toca pra você curtir na programação da Camboriú e que repete 5 vezes. É a única música que a gente repete a cada dia na programação da Rádio Camboriú. E hoje eu vou trazer pra você como filézão do dia. Joy é o nome do grupo, Joy com Touch by

0: Rádio Camboriú. Pra ficar bem, fique na Camboriú você também, com Shania Twain. Don't, é o nome dessa música, Don't. Preta Gil com Duda Beat e Ivete Sangalo, aquela parceria sensacional, Coisas da Vida. E teve também o Joy com Touch by Touch. A música do Joy é a nossa música filé do dia de hoje, aqui na programação da Rádio Camboriú. Eu vou correndo pro intervalo, porque aqui você sabe, é entrar e ficar à vontade.
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pode mandar mensagens e alôs aqui no nosso WhatsApp da Rádio Camboriú. Pra quem que eu vou mandar alô aqui agora, hein? Pra quem, Darcy Osório, aqui no ladinho da rádio, né? Darcy Osório e a Rose Fernandes sempre junto com a gente. Tatiane Carneiro, Tatiana Carneiro, desculpa aí, Tatiana, falei Tatiane, né? Manda um carimbão pra você. É, desculpa aí, gente, aproveitei e tomei um golinho de café aqui, porque ninguém é de ferro, né, cabrinha? Um alô pro Fausto Lima de Tijucas, pro Antônio Ferreira, pro Paulo Lima, pra quem mais? Áurea Rodrigues, Silvério do Monte Alegre, de Camboriú, tá sempre ligadinha. Pessoal do Monte Alegre, aquele abraço e um carimbão aí, ó, pro Monte Alegre. Porque estão sempre alegres lá no monte, né? Se o Monte Alegre, a alegria é total. E o que que eu vou trazer pra gente curtir aqui agora, hein? Wonderwall é a música do Oasis. Vou tocar essa depois, vou tocar depois essa aí, cabrinha. Vou deixar pra tocar depois, vou fazer um outro bloco aqui agora. Eu vou tocar Wonderwall ainda, pra quem gosta do Oasis. Já vou deixar como spoiler. Não vou tocar aqui agora, não. Vou contrariar meu balaião aqui hoje, aqui, ó. Um brinde pro balaião. Mas eu vou trazer agora pra você a música de Angelina Jordan. Love Don't Let Me Go. Mais tranquilinha aqui agora. Que tal, hein, galinho? Pode ser? Liberado? Balaio liberou? Então tá bom, balaião. Vamos com Angelina Jordan. Love Don't Let Me Go.

ganhou essa onda, pega. Grupo Tradição, eu quero você. Cinema 2, não me iluda, vou te esquecer. Você me perturba sem perceber. Essa é da minha época, que eu era adolescente ainda, né? É, porque enquanto eu estou vivo é da minha época. Não tem quando a pessoa fala assim, ó, essa música é da minha época, não tem, cabrinha? Então, é da minha época porque ela é da juventude dela. Mas enquanto eu tô vivo, tudo é da minha época, né? Tipo assim, da época do Dom Pedro I, por exemplo. Quando ele tava vivo, era a época dele. Depois que passou, morreu, passou, né? Então, depois que eu morrer, não é mais da minha época. Mas, por enquanto, é tudo da minha época aqui, ó. Tradição, Cinema 2 e Angelina Jordan com Love, Don't Let Me Go. E o que será que vem no próximo bloco? No próximo bloco aí, peguei autorização aqui do Balaião, cabrinha. E vamos tocar o Oasis no próximo bloco.

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você até pode tentar ficar paradinho, mas vê se você não vai se mexer aí, ó. Vai piscar, vai dar um sorriso, alguma coisa vai fazer, né, cabrinha? Parado não vai ficar. Ainda mais quando toca música bacana, aquela que talvez você até pode cantar junto, não sabe a letra, mas vai cantar Wonderwall. Eu sei que você conhece. Oasis com Wonderwall.

Camboriú, ondas de sucesso, Chitãozinho e Chororó com Evidências, clássica do Chitãozinho e Chororó. Você tava cantando junto? Levantou a mãozinha, fechou o olhinho, cantando junto com a turma toda. Como eu digo, só tem duas pessoas no mundo que não sabem a letra dessa música, eu e Alcione. Teve também Ivete Sangalo, Se Eu Não Te Amasse Tanto Assim, e Oasis com Wonder.

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1: Camboriú FM, 7 para as 3.
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1: Você está na tarde bacana da Rádio Camboriú com Kleber Massaneiro. Fechou o intervalo e tá na hora do nosso WhatsApp.

curtiu o drama, esse é o nosso WhatsApp. E também pode mandar no meu Instagram, @kleber.macaneiro. Mas eu quero mandar um abraço pro Paulo Salovski, o Adriano das Scooters. Estão em Porto Belo, curtindo a programação em Porto Belo, Belo. Curtindo a programação da Rádio Camboriú, montando as scooters que chegaram aí do Porto. É verdade, minha cabrinha, é uma montagem total de não sei quantas scooters aí. Por isso que o nome é Adriano das Scooters. E o Paulo Salovski, que tá lá dando uma forcinha também. O que mais que a gente vai fazer aqui agora? Quero mandar um abraço pra quem mais aqui, ó. O Pancho, tá ligado? Um grande Pancho, aquele abraço. Pra toda a galera de Blumenau que tá hoje aqui em Balneário Camboriú. Alô, Blumenau, porque hoje é aniversário de Blumenau e partiu pro litoral, né? Partiu pro litoral. Quero mandar um beijo pra Eliane, Puckles de Navegantes, a Pati Clabonde aqui de Balneário, o Ednei de Navegantes tá ligadão também, o Marcos e o Vinícius nas entregas curtindo, você que é entregador, você que é motorista de aplicativo, motorista de táxi, de caminhão, vai um carimbão pra todos vocês e um beijo pra Luziane e pra Evelyn de Navegantes que também estão ligadas junto com a gente. Partiu pro Joe Esposito, Lady, Lady, Lady, Lindinha, tranquilinha nessa tarde bacana.

Camboriú acelera seu coração com RPM Flores Astrais. E o verme passeia na lua cheia. E a gente tenta, mas não consegue, né? RPM é RPM, né, gente? Flores Astrais ao vivo e Joe Esposito com Lady, Lady, Lady. Fechamos mais um bloco da tarde bacana. Já volta na sequência.

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3: Uma forte chuva de granizo atingiu Mafra, no norte de Santa Catarina, na tarde desta terça-feira. As pedras de gelo ficaram acumuladas e as ruas chegaram a ficar brancas. Não houve registro de estragos, conforme a prefeitura. Santa Catarina tem registrado chuvas de granizo recentemente. A Defesa Civil informou que 9 municípios decretaram situação de emergência desde sexta-feira, por causa de estragos causados pelas pedras e acúmulo de chuva. A chuva ocorreu entre as 16h20 e 17, conforme a Defesa Civil. As pedras, no entanto, eram pequenas. O granizo acumulou em estradas da cidade e dificultou o tráfego. Apesar de não haver estragos por causa do granizo, o nível dos rios das cidades tem subido por causa do acúmulo de chuva. A prefeitura informou que fez a retirada de algumas famílias de uma área de risco do bairro Vila Argentina, afetado pela água do rio Lança. Essas pessoas foram levadas para uma escola no centro da cidade, que serve como abrigo. O principal rio da cidade, o Rio Negro, que faz divisa com o Paraná, continua subindo e é monitorado pela prefeitura. Pelas informações da Defesa Civil, a quarta e a quinta-feira devem ser de tempo firme no estado. Da redação da Camboriú FM, Jeane Munaretti.
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chegou a hora de ouvir aquela música do nosso Rei Roberto Carlos. É nesse bloco agora, pra quem ama o Rei Roberto Carlos, assim como o nosso Galinho. Galinho ama o Rei Roberto Carlos. Cada vez que toca o Roberto Carlos, ele canta. E a gente vai de Roberto Carlos como a segunda música do bloco, só pra você ficar ligado na programação. A gente começa agora com Plus Staples, We Got To Be, o nome da primeira música do bloco, e já na sequência vai ter o Rei Roberto, mas primeiro, The Plus Staples.

Camboriú, não dá pra desligar. A música de Eras e Elina com One Day. Teve Roberto Carlos, eu falei que ia tocar o rei, né, cabrinha? E o Galinho cantou na hora, hein, Galinho? Boa, Roberto Carlos, meu ciúme. E teve também The Plus Staples com We Got To Be. Curtiu, gostou? É porque...

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0: Camboriú FM 3:35.
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0: catarinense.
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15: Você está em 90.1 Rádio Camboriú FM e a Tarde Bacana com Kleber Massaneiro. Eu e você juntos. Aproveite, já vou pedindo, né? Já vai mandando lá no meu Instagram, no @kleber.macaneiro. Já vai me dizendo de onde é que você está ouvindo a Rádio Camboriú, de onde é que você vem, pra onde é que você vai, onde é que você está ficando. Vai contando pra gente pra colocar você na minha lista amarela e mandar aquele carimbão, olha aí, ó. Carimbão é só pro ouvinte fiel da nossa rádio.

Camboriú, um show de audiência. E o Michel Teló cantando a música do Raul Seixas e do Los Hermanos, Metamorfose Ambulante e Ana Júlia. E qual você prefere com o Michel Teló, hein, cabrinha? Metamorfose Ambulante ou Ana Júlia? Que tal as duas aí, né? Boa, né? Teve também Trio Los Angeles, Vem Dançar o Mambolê. E também teve Coreana com Hand in Hand lá no comecinho do bloco. Uma música das antigas que a gente matou a saudade.

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6: Um casal de 22 anos foi preso após levar um bebê de 5 meses morto a uma unidade de pronto atendimento UPA de Criciúma, no sul de Santa Catarina, e deixar o outro filho de 4 anos sozinho dentro do carro por 2 horas durante o atendimento. Em consulta ao sistema, o conselho tutelar ainda descobriu que, em 2025, o mesmo casal já havia levado um bebê morto de 7 meses a outro posto de saúde da cidade. Os casos são investigados pela Polícia Civil. A prisão em flagrante foi por abandono de incapaz, segundo a Polícia Civil. O caso foi descoberto após o casal levar o bebê de 5 meses à UPA do bairro Rio Maina, por volta das 10h30 de segunda-feira. Profissionais de saúde tentaram reanimar a criança, mas ela não resistiu. Segundo a avaliação inicial, o bebê tinha sinais de que havia morrido algumas horas antes, além de uma lesão na região anal. O corpo vai passar por exames para determinar a causa da morte. Da redação da Camboriú FM, Jeane Munaretti.
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Então vamos! Vamos de mais música na Rádio Camboriú. Temos mais uma horinha ainda para ficar juntos aqui na Tarde Bacana. Nesse momento, já convido você para pegar a sua canequinha, a sua xícara, como você chamar. Pega uma colherinha, um pote de açúcar, sua garrafinha térmica ou a cafeteira, ou simplesmente aquele pule do café passado no saco. É, meu cafezinho aqui passado no saco, no bule, né, gente? Aí depois eu boto na garrafa térmica, ó. Já boto na xicrinha, já vou mexendo com 7 colherinhas de açúcar. É, quantos torrões, por favor? Quem lembra dos desenhos animados vai lembrar, né? Quantos torrões? Um ou dois? É dois torrões, por favor. E chegava duas marteladas na cabeça. Coisas de desenho animado antigo. Hoje em dia não se tem mais isso, né, cabrinha? Ninguém mais fala de torrões de açúcar. Bom, vamos de música. New Generation, Everything I Do. Aquela mesmo do Bryan Adams, na versão remix com New Generation.

no volume máximo, Travis a Trio com Home. Boa música, hein? Boa música pra viajar na Camboriú. Marina Elali, O Amor e o Poder, aquela da Rosana. Marina Elali, que tá fazendo shows no Brasil com John Secada. Olha lá, que chique. Sim, já estão tocando pelo Brasil vários shows. Marina Elali com John Secada. Olha a parceria bacana. Mais um ano cantando juntos por aí. E a gente fechou o bloco com New Generation, Everything I Do, versão remix.

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E pra ficar ainda maior nossa audiência, a música toca com Post Malone Circles.

Camboriú ligou, ficou, toca de tudo. Tahiti Garotos com Edson Hudson. Vamos fazer festa, já estamos fazendo a nossa festa na tarde bacana. Que mais? Nego do Borel com Anitta e Wesley Safadão. Você partiu meu coração. Essa que fica na cabeça, né? E a gente ouviu também Post Malone com Circles. Fechou o bloco, tem mais música chegando na sequência.

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17: A professora perguntou na aula de português, né? Pro mais gordinho da sala, solete a palavra felicidade. Ele falou comida.

0: músicas agora no nosso penúltimo bloco. Vou trazer uma música do Ozzy. Gente, adoro o Ozzy Osbourne, que faleceu faz um pouquinho mais de um ano já que morreu o Ozzy Osbourne. Você lembra? Ele fez aquele showzão de despedida. Uma semaninha depois, catapulta pra ele, né? Mas morreu feliz da vida. Ozzy Osbourne tá chegando agora aqui na nossa programação com essa música clássica. Uma música mais tranquilinha pra você viajar à vontade. Pode curtir viajando onde quer que você esteja. No seu carro, na sua embarcação, na sua moto, no seu caminhão, com a música e a Rádio Camboriú no fundo do seu coração. Dreamer com Ozzy Osbourne.
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ouvir no volume máximo, Titãs com Miséria. Adore-se essa música daquele disco O Blesque Bom dos Titãs. Se eu não me engano, foi produzido pelo Jack Endino também. Conheci ele no estúdio com os Titãs alguns anos mais tarde, na gravação do disco A Melhor Banda de Todos os Tempos da Última Semana. Mas tá aí, Miséria, Miséria com Titãs, uma das minhas favoritas dessa super banda. Também tivemos o Ozzy Osbourne com Dreamer,

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3: Ligou, deu de cara com sucesso. Tá na hora do último bloco. É a tarde bacana chegando ao seu finalzinho na nossa Rádio Camboriú. Valeu, pessoal. Muito obrigado a todos vocês que estiveram junto comigo, curtiram, riram, se divertiram nessa tarde bacana de hoje. Hoje, quarta-feira, é dia de brindar. Quarta-feira é dia de abrir aquela. Hoje, feriado em Blumenau. Muita gente por aqui hoje, ó, tomando aquele leitinho gelado, curtindo a praia, dando uma caminhada na orla, fazendo suas compras, visitando, passeando, indo na roda gigante, no bondinho, na Praia de Laranjeiras. Esteja onde você estiver, fique junto com a gente na Rádio Camboriú. Tá na hora de fechar a tarde bacana de hoje com meu último bloco. Amanhã, 1h a gente se encontra de novo aqui na Camboriú. Tô certo ou tô errado, cabrinha? Tô certo, né, cabrinha? E o galo cantou já, não? Cantou no seu rádio. Aqui o galo canta a qualquer momento, porque a gente toca música boa e é pra curtir cantando junto com a gente também. Beijo, meus amigos. Tchau e até amanhã. Meu último bloco começa com The Romantics, Talking in Your Sleep.

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3: A Procuradoria-Geral da República, PGR, manifestou nesta terça-feira pela nulidade da investigação comandada por André Mendonça do Supremo Tribunal Federal, o STF, que apontou relação entre o ministro Alexandre de Moraes e Daniel Vorcaro. Os diálogos estão em um relatório enviado pela Polícia Federal ao STF, que teve o sigilo retirado pelo ministro André Mendonça. O material também foi enviado para a manifestação da PGR. O Procurador-Geral da República, Paulo Gonet, disse que o ministro André Mendonça, relator do caso do Banco Master no STF, não deveria pedir apurações sobre o destinatário das mensagens do ex-banqueiro, sem um pedido do Ministério Público ou da própria Polícia Federal. Paulo Gonet afirma ainda que ao juiz não cabe acusar, menos ainda ao juiz cabe realizar investigações pré-processuais. Ainda de acordo com o PGR, a nulidade foi provocada porque cabe ao plenário do STF processar e julgar um ministro da corte, sendo que pela lei orgânica da magistratura nacional, quando surge indício de crime de um magistrado, o material tem que ser encaminhado ao órgão competente para julgamento, para que se prossiga na investigação. Da redação da Camboriú FM, Jeane Munaretti.
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1: 5:14.
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1: 5:29.
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1: 5:46.
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1: 5:59.
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4: Bom, é o João Arnaldo aqui da Lagoa, tudo bem? Jango. Vocês estão de parabéns, vocês são os melhores e não tenho pra ninguém, tá? Vocês são nota 1.000.000.

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2: A Prefeitura de Blumenau, terceira cidade mais populosa de Santa Catarina, monitora o rio Itajaí Açu, que corta o município de 390 mil habitantes. O nível estava em 7,57 metros às 9 horas desta terça-feira. A previsão da plataforma Alerta Blue indica que a cota deve atingir 7,70 metros até às 13 horas. Segundo a administração, a situação atual é de alerta, mas a cidade só registra enchentes a partir dos 8 metros. Com o nível medido na manhã de ontem, apenas uma casa no fim da rua apresentou alagamento pontual. Caso a marca atinja 7,60 metros, o ponto mais baixo da rua também passa a ter pontos de alagamento. O estado de alerta continua, mesmo com o fim da chuva na região. O município já registrou enchentes históricas por conta do aumento do nível do rio. A última ocorreu em maio de 2024, quando chegou a 8,67 metros. Um ano antes, em novembro, a cota chegou a 9,14 metros. Da redação da Camboriú FM, Jeane Munaretti.
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1: 6:14.
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1: 6:27.
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6: Ô Zé Gaiada, chega aí, chega aí.
7: Fala, fala.
6: Você viu o que aconteceu com o Marquinhos ali de Itajaí, rapaz?
7: Ah, aquele pé de cana?
6: É.
7: Não sei não, o que aconteceu?
6: Rapaz, ele resolveu tomar uns goles pra criar coragem e largar da namorada. Ah. Ele bebeu tanto, mas bebeu tanto que acabou pedindo ela em casamento.
7: Ixi.

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1: 6:42.
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1: 6:56.
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5: A Rússia está ajudando secretamente o Irã a desenvolver uma nova geração de mísseis de cruzeiros supersônicos. Segundo uma investigação publicada pelo jornal britânico Financial Times nesta terça-feira. De acordo com o jornal, o programa começou em 2023 e envolve especialistas russos em mísseis e empresas ligadas ao setor de defesa do país. O objetivo seria ajudar o Irã a desenvolver um sistema de propulsão conhecido como Rajet, capaz de manter um míssil voando a velocidades várias vezes superiores ao do som. Especialistas em mísseis e assuntos militares ouvidos pelo Financial Times afirmaram que a tecnologia provavelmente será utilizada em mísseis de cruzeiro capazes de atingir navios e alvos em terra. O armamento poderia representar uma ameaça para porta-aviões e outros aviões de guerra dos Estados Unidos no Oriente Médio. A investigação do jornal britânico foi baseada em correspondências russas vazadas, registros de viagens e análises de patentes militares. Os trabalhos teriam continuado mesmo após o início da guerra entre Irã e Israel no ano passado. A Reuters e outros veículos já haviam informado e autoridades americanas reconhecido que a Rússia forneceu informações de mira e outros tipos de apoio ao Irã em ataques contra alvos dos Estados Unidos na região do Golfo. Da redação da Camboriú FM, Jeane Munaretti.
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1: 7:12.
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2: Camboriú FM, 7:27. 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
1: 7:43.
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1: 8:13.
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5: A mulher muito mal foi ao médico, chegou lá, fez o diagnóstico, o doutor falou assim: ó, a senhora só tem 6 horas de vida, viu? 6 horas de vida. Aí voltaram pra casa triste, a mulher falou: meu bem, já que a gente só tem 6 horas de vida, vamos aproveitar então essas últimas 6 horas aí, ó. Vamos passar a noite toda fazendo sexo, né? Ele falou: ê, mulher, você é doida? Eu tenho que acordar cedo amanhã, você não vai ter, né?

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1: 8:47.
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2: Está no ar A Voz do Brasil. As notícias do governo federal que movimentaram o país no dia de hoje. Olá, boa noite.
3: Boa noite para você que nos acompanha em todo o país.
2: Quarta-feira, 2 de setembro de 2026.
3: Vamos aos destaques do dia.
2: Remédio para infarto e AVC no SUS.
3: Sancionada a lei que determina a oferta de trombolíticos nos serviços de urgência e emergência. Pablo Mundim.
4: Hoje, a aquisição dos trombolíticos é feita pelos gestores locais e, a partir da nova legislação, o Ministério da Saúde vai definir estratégias para aprimorar essa oferta e qualificar o atendimento.
2: Preparação para o El Niño.
3: Medidas de prevenção aos efeitos do fenômeno climático foram apresentadas a gestores estaduais e municipais de todo o país. Márcia Fernandes.
5: Para lidar com os efeitos do chamado Super El Niño, estão sendo adotadas medidas nas diferentes regiões do país.
2: Atenção na hora das compras para casa.
3: A Anvisa proíbe produtos de limpeza sem registro sanitário por representarem risco à saúde. Cleide Lopes.
6: Antes de colocar um produto no carrinho, vale fazer uma conferência rápida no rótulo. Se não há identificação clara do fabricante, lote ou instruções de uso, é melhor desconfiar.
2: Hoje na apresentação, eu, Luciana Vasconcelos e Luciano Seixas.
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2: Sancionada a lei que prevê a oferta de trombolíticos para tratamento de infarto e AVC na rede de urgência e emergência do SUS.
3: Esses medicamentos podem ser usados para dissolver coágulos de sangue, os trombos, que entopem as artérias ou veias.
4: As doenças cardiovasculares são a principal causa de morte no Brasil. São cerca de 400 mil mortes por ano, mais de 1.100 por dia. Em casos de infarto e de alguns tipos de AVC, o tempo é decisivo para salvar vidas e reduzir sequelas. Com a nova lei, medicamentos trombolíticos serão ampliados na rede de urgência e emergência do SUS, incluindo as unidades de pronto atendimento, as